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1: Nós saudamos todos com a paz do Senhor Jesus. Nós temos uma palavra da parte do Senhor para sua vida nessa noite, que se encontra em Mateus 11:28, que diz: vinde a mim todos os que estáis cansados e oprimidos, e eu vos aliviarei. Tomai sobre vós o meu jugo e aprendei de mim, que sou manso e humilde de coração, e encontrareis descanso para as vossas almas. Essa expressão foi dita pelo próprio Senhor Jesus. Ela fala de um convite que ele fez naquele tempo e que ele faz hoje. Esse primeiro convite de Jesus é: vinde a mim. Jesus estava mostrando a você, a mim, a todos nós, que ele é este Deus que está disponível para nos receber. Jesus, ele vai dizer, nesses dois versículos que nós lemos, expressões tão amáveis, tão especiais, mas elas são tão diferentes daquilo que ele recebeu do homem quando veio a este mundo. A primeira expressão já diz isso: vinde a mim. Ou seja, é uma disposição de Jesus em nos receber. Mas a verdade é que Jesus, quando veio a este mundo, ele não foi bem recebido. Pelo contrário, ele foi desprezado. Ele foi expulso do lugar onde morava. Ele veio para os que eram seus, mas os seus não receberam. Ele veio para Israel, Israel desprezou, ele veio

para aqueles que ele amava, mas eles não aceitaram. Ele foi desprezado, foi deixado de lado pelos homens, mas mesmo assim, sabendo o que passaria, mesmo assim, enfrentando muitas vezes o desprezo, o abandono, até mesmo as pessoas se voltando contra ele, ele dá essa palavra, esse convite tão amável: vinde a mim, todos que estáis cansados e oprimidos. Essa palavra de Jesus é para você. Talvez você esteja cansado. Cansado das batalhas, das lutas, dos problemas. Cansado de sofrer. Cansado e não vê mais saída, mas a saída não está num lugar. A saída não está numa situação. A saída, ela tem um nome. O escape tem um nome. É Jesus. E você pode buscar a Jesus agora. E a palavra de Jesus é essa: vinde a mim todos, porque a obra de salvação, ela é universal, ela é para todos. Não importa qual seja a sua dor. Não importa o que você já passou, as suas escolhas difíceis, às vezes até más escolhas que fizemos no passado. A palavra de Jesus é: vinde a mim todos que estáis cansados e oprimidos. E ele diz assim: e eu vos aliviarei. O alívio é aquilo que nós sentimos de imediato. Às vezes uma dor, um peso, uma dor e vem uma medicação, vem algo e tira aquela dor, é o alívio, é imediato. O peso está difícil. Às vezes você não consegue mais carregar e vem alguém te ajuda e tira aquele peso sobre os seus ombros. É o alívio, é aquilo que é imediato, que vem naquele instante e que traz um conforto, que traz a solução. E Jesus está dizendo isso: eu sou alívio, ou seja, eu sou socorro imediato. Eu sou resposta. Eu sou uma resposta pronta. Eu sou aquele que entro na sua vida e não preciso de dias para trazer alívio. Não, é na hora. Agora, se no seu coração você crer e com a sua boca você confessar ao Senhor Jesus, você receberá o alívio. A sua alma receberá o alívio, receberá o bálsamo da vida, que é o Senhor Jesus. E ele continua dizendo: tomai sobre vós o meu jugo e aprendei de mim, que sou manso e humilde. Vejam, ele fala sobre tomar o jugo dele. Ele vai dizer logo depois que ele é este Deus que tem tanto para o homem. O jugo é suave, o fardo é leve. Mas isso é muito importante: tomai sobre vós o meu jugo e aprendei de mim. Quando ele fala aprender de mim, é como se estivesse dizendo: e eu quero te ensinar, eu quero falar com você, eu quero te mostrar. É Jesus dizendo que ele quer se revelar a você. Quando você toma essa decisão de aceitar Jesus, ele começa a te ensinar, a ensinar que há um lugar preparado, que é o céu, a ensinar que a salvação é pela graça, a ensinar do batismo com o Espírito Santo, a ensinar dos dons espirituais, a ensinar que a igreja é corpo de Cristo. Quando você toma essa decisão de servir a Jesus, de vir a Jesus, você começa a aprender dele. Você será um homem te ensinando. Você vai aprender de Jesus porque ele vai falar com você. Ele vai se revelar a você. Ele vai, por meio da sua palavra, por meio da sua palavra revelada, sua palavra viva, dizer a você toda a vontade dele. E é muito interessante porque ele fala: tomai sobre vós o meu jugo e aprendei de mim. Nessa vida, Jesus foi um homem experimentado no trabalho. Ele foi um homem que ele se dedicou muito, um homem de dores, a palavra de Deus diz. Ele segue dizendo: porque eu sou manso e humilde de coração. Nós dissemos, ele está disponível, mas foi rejeitado.
Ele é manso e

humilde, mas o que ele encontrou nesse mundo quando ele veio não foi mansidão nem humildade. Ele encontrou homens amargurados, homens difíceis, palavras tão duras. Ele não encontrou humildade, pelo contrário, por algumas vezes ele se queixou dos fariseus, que não eram homens humildes. Ele não encontrou um homem disposto a entender aquilo que ele tinha para dizer quando ele falava isso com Israel. Israel, um povo de dura cerviz, mas ele se coloca como manso e humilde, de coração. O coração é a figura do amor, esse amor humilde. Esse amor que por muitas vezes ele foi rejeitado, até mesmo por você, por mim, mas ele insistiu. Esse amor humilde que está ao seu lado, mesmo quando você falha, ele está ao seu lado para estender a mão e para dizer que quer te ajudar. Esse amor humilde que ele aceitou deixar a sua glória, encarnar, viver neste corpo que sente dores, que fica enfermo, que sofre. Ele aceitou a cruz por este amor humilde, pela mansidão, porque ele não veio aqui para te condenar, mas para te absolver. Ele não veio para apontar os seus erros, mas para perdoar os seus erros. Ele é manso e humilde e ele te ama. E ele diz: e encontrareis descanso para as vossas almas. Se alívio é algo imediato, o descanso é aquilo que você precisa de um tempo. Você para um pouco para ter o descanso, para recompor a força, o vigor. E Jesus é essa bênção completa, porque ele te dá alívio agora, mas ele vai caminhar contigo e vai te dar descanso. Foi a palavra de Deus, o Pai, a Moisés: Moisés, a minha presença irá contigo para te fazer descansar. Por quê? Porque quando ele caminha conosco, quando ele está conosco, quando nós temos Jesus em nossas vidas, ele é o nosso descanso. Ele é alívio, porque ele opera agora, mas ele vai ser descanso, porque ele vai caminhar com você para trazer a sua alma ao alento. Vejam uma sequência. Essa sequência ela é muito clara. Vinde a mim, tomai sobre vós, aprendei e encontrarei descanso. Essa sequência também é uma sequência profética, porque quando o homem vem a Jesus, ele toma a salvação, ele aceita a salvação, ele passa a viver aprendendo de Jesus, aprendendo do Espírito Santo. Ele chegará no lugar de descanso eterno. Você vem, é o encontro. Você aceita, você fica, você toma Jesus e leva Jesus contigo. Você aprende dele, aprende as doutrinas, aprende a sua obra, aprende a sua obra de salvação, e você vai chegar no lugar de descanso eterno. Nessa vida, ele já nos dá muito descanso com a sua presença, mas vai chegar o dia em que nós estaremos na glória, onde não haverá cansaço, o corpo não será tocado pela enfermidade, não teremos problemas, mas será o lugar de descanso eterno, porque estaremos com o nosso Salvador para todo sempre. Vinde a mim e encontrareis descanso para as vossas almas. Que o Senhor te abençoe.

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1: O governo de Minas levou a Ribeirão das Neves a carreta Saúde Mais Perto. A iniciativa leva exames de mamografia, ultrassom para a população, ampliando o acesso a serviços especializados, reduzindo o tempo de espera na rede pública. Com investimento de cerca de 10 milhões, a ação conta com 4 unidades móveis equipadas para consultas e exames em diversas especialidades. A carreta permite atender quem já aguardava por consultas e exames, encurtando distâncias e reduzindo o tempo de espera. A expectativa é realizar cerca de 200 atendimentos por dia com pacientes agendados pela Unidade Básica de Saúde. Neste primeiro semestre, o projeto percorre municípios da região metropolitana de BH. Ainda neste ano, a previsão é expandir atendimento para as macro-regiões Norte, Nordeste e Jequitinhonha. As unidades móveis oferecem consultas especializadas e exames de acordo com a demanda local definida pelos municípios. Entre as especialidades estão cardiologia, angiologia, endocrinologia, gastroenterologia, ortopedia, dermatologia, otorrino, laringologia e pneumologia. Na saúde da mulher são realizados exames como mamografia, ultrassonografia, colposcopia, além de atendimentos oftalmológicos. Na área de diagnóstico, as carretas contam com exames como radiografia, densitometria óssea, eletrocardiograma e ecocardiograma, ampliando o acesso e contribuindo para diagnósticos mais rápidos.
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0: 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Você já parou para pensar em como anda a saúde do seu cérebro? Não estou falando de exames caros ou nomes difíceis. Estou falando de memória, sono, humor. Porque quando o cérebro não vai bem, nada vai bem. Cuidar da mente é tão importante quanto cuidar do coração. E na prática, isso começa por atitudes bem mais acessíveis do que parece. A verdade é que a gente aprendeu a prestar atenção apenas no que dói. Uma dor no peito, uma febre, uma fratura. Mas quando o alerta vem em forma de esquecimento, irritação, ansiedade, constante, o sono quebrado. A gente costuma culpar o excesso de trabalho, os filhos, a idade, até a vida. Daí o cérebro vai ficando de lado. Mas cuidar da mente é muito importante porque é ela quem comanda tudo. Nossas decisões, emoções, movimentos, memórias. E também é ela quem adoece quando a gente negligencia o básico, ou seja, o descanso, a alimentação. Dormir mal, por exemplo, por vários dias seguidos pode afetar sua memória, a sua capacidade de resolver problemas e até o seu humor. O sono é quando o cérebro faz sua faxina interna. Ele remove toxinas, organiza o que vivemos e ajuda a consolidar aprendizados. Quando você dorme mal, essa faxina fica pela metade. Cuidar do cérebro é um investimento silencioso. Ele não vai te mandar uma fatura no final do mês, mas pode cobrar caro no futuro.
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Nós saudamos todos com a paz do Senhor Jesus. Nós temos uma palavra da parte do Senhor para sua vida nessa noite, que se encontra em Mateus 11, 28, que diz: Vinde a mim, todos os que estais cansados e oprimidos, e eu vos aliviarei. Tomai sobre vós o meu jugo, e aprendei de mim, que sou manso e humilde de coração, e encontrareis descanso para as vossas almas. Essa expressão foi dita pelo próprio Senhor Jesus. Ela fala de um convite que ele fez naquele tempo e que ele faz hoje. Esse primeiro convite de Jesus é: vinde a mim. Jesus estava mostrando a você, a mim, a todos nós, que ele é este Deus que está disponível para nos receber. Jesus, ele vai dizer, nesses dois versículos que nós lemos, expressões tão amáveis, tão especiais, mas elas são tão diferentes daquilo que ele recebeu do homem quando veio a este mundo. A primeira expressão já diz isso: vinde a mim. Ou seja, é uma disposição de Jesus em nos receber. Mas a verdade é que Jesus, quando veio a este mundo, ele não foi bem recebido. Pelo contrário, ele foi desprezado. Ele foi expulso do lugar onde morava. Ele veio para os que eram seus, mas os seus não receberam. Ele veio para Israel, Israel desprezou. Ele veio para aqueles que ele amava, mas eles não aceitaram. Ele foi desprezado, foi deixado de lado pelos homens, mas mesmo assim, sabendo que passaria, mesmo assim, enfrentando muitas vezes o desprezo, o abandono, até mesmo as pessoas se voltando contra ele, ele dá essa palavra, esse convite tão amável: vinde a mim, todos que estais cansados e oprimidos. Essa palavra de Jesus é para você.

Talvez você esteja cansado. Cansado das batalhas, das lutas, dos problemas. Cansado de sofrer. Cansado e não vê mais saída, mas a saída não está num lugar, a saída não está numa situação. A saída, ela tem um nome. O escape tem um nome. É Jesus. E você pode buscar a Jesus agora. E a palavra de Jesus é essa: vinde a mim todos, porque a obra de salvação, ela é universal, ela é para todos. Não importa qual seja a sua dor. Não importa o que você já passou, as suas escolhas difíceis, às vezes até mais escolhas que fizemos no passado. A palavra de Jesus é: vinde a mim todos que estáis cansados e oprimidos. E ele diz assim: e eu vos aliviarei. O alívio é aquilo que nós sentimos de imediato. Às vezes uma dor, um peso, uma dor e vem uma medicação, vem algo e tira aquela dor, é o alívio, é imediato. O peso está difícil. Às vezes você não consegue mais carregar e vem alguém te ajuda e tira aquele peso sobre os seus ombros. É o alívio, é aquilo que é imediato, que vem naquele instante e que traz um conforto, que traz a solução. E Jesus está dizendo isso: eu sou alívio, ou seja, eu sou socorro imediato. Eu sou resposta. Eu sou uma resposta pronta. Eu sou aquele que entro na sua vida e não preciso de dias para trazer alívio. Não, é na hora. Agora, se no seu coração você crer e com a sua boca você confessar ao Senhor Jesus, você receberá o alívio. A sua alma receberá o alívio, receberá o bálsamo da vida, que é o Senhor Jesus. E ele continua dizendo: tomai sobre vós o meu jugo e aprendei de mim, que sou manso e humilde. Vejam, ele fala sobre tomar o jugo dele. Ele vai dizer logo depois que ele é este Deus que tem tanto para o homem. O jugo é suave, o fardo é leve. Mas isso é muito importante: tomai sobre vós o meu jugo e aprendei de mim. Quando ele fala aprender de mim, é como se estivesse dizendo: e eu quero te ensinar, eu quero falar com você, eu quero te mostrar. É Jesus dizendo que ele quer se revelar a você. Quando você toma essa decisão de aceitar Jesus, ele começa a te ensinar, a ensinar que há um lugar preparado, que é o céu, a ensinar que a salvação é pela graça, a ensinar do batismo com o Espírito Santo, a ensinar dos dons espirituais, a ensinar que a igreja é corpo de Cristo. Quando você toma essa decisão de servir a Jesus, de vir a Jesus, você começa a aprender dele. Você será um homem te ensinando. Você vai aprender de Jesus porque ele vai falar com você. Ele vai se revelar a você. Ele vai, por meio da sua palavra, por meio da sua palavra revelada, sua palavra viva, dizer a você toda a vontade dele. E é muito interessante porque ele fala: tomai sobre vós o meu jugo e aprendei de mim. Nessa vida, Jesus foi um homem experimentado no trabalho. Ele foi um homem que ele se dedicou muito, um homem de dores, a palavra de Deus diz. Ele segue dizendo: porque eu sou manso e humilde de coração. Nós dissemos, ele está disponível, mas foi rejeitado. Ele é manso e humilde, mas o que ele encontrou nesse mundo quando ele veio não foi mansidão nem humildade. Ele encontrou homens amargurados, homens difíceis, palavras tão duras. Ele não encontrou humildade, pelo contrário, por algumas vezes ele se queixou dos fariseus, que não eram homens humildes. Ele não encontrou um homem disposto a entender aquilo que ele tinha.

tinha para dizer quando ele falava isso com Israel. Israel, um povo de dura cerviz, mas ele se coloca como manso e humilde, de coração. O coração é a figura do amor, esse amor humilde. Esse amor que por muitas vezes ele foi rejeitado, até mesmo por você, por mim, mas ele insistiu. Esse amor humilde que está ao seu lado, mesmo quando você falha, ele está ao seu lado para estender a mão e para dizer que quer te ajudar. Esse amor humilde que ele aceitou deixar a sua glória, encarnar, viver neste corpo que sente dores, que fica enfermo, que sofre. Ele aceitou a cruz por este amor humilde, pela mansidão, porque ele não veio aqui para te condenar, mas para te absolver. Ele não veio para apontar os seus erros, mas para perdoar os seus erros. Ele é manso e humilde, e ele te ama. E ele diz: e encontrareis descanso para as vossas almas. Se alívio é algo imediato, o descanso é aquilo que você precisa de um tempo. Você para um pouco para ter o descanso, para recompor a força, o vigor. E Jesus é essa bênção completa, porque ele te dá alívio agora, mas ele vai caminhar contigo e vai te dar descanso. Foi a palavra de Deus, o Pai, a Moisés: Moisés, a minha presença irá contigo para te fazer descansar. Por quê? Porque quando ele caminha conosco, quando ele está conosco, quando nós temos Jesus em nossas vidas, ele é o nosso descanso. Ele é alívio, porque ele opera agora, mas ele vai ser descanso, porque ele vai caminhar com você para trazer a sua alma ao alento. Vejam uma sequência. Essa sequência ela é muito clara. Vinde a mim, tomai sobre vós, aprendei e encontrarei descanso. Essa sequência também é uma sequência profética, porque quando o homem vem a Jesus, ele toma a salvação, ele aceita a salvação, ele passa a viver aprendendo de Jesus, aprendendo do Espírito Santo, ele chegará no lugar de descanso eterno. Você vem, é o encontro. Você aceita, você fica, você toma Jesus e leva Jesus contigo. Você aprende dele, aprende as doutrinas, aprende a sua obra de salvação, e você vai chegar num lugar de descanso eterno. Nessa vida, ele já nos dá muito descanso com a sua presença, mas vai chegar o dia em que nós estaremos na glória, onde não haverá cansaço, o corpo não será tocado pela enfermidade, não teremos problemas, mas será o lugar de descanso eterno, porque estaremos com o nosso Salvador para todo sempre. Vinde a mim e encontrareis descanso para as vossas almas. Que o Senhor te abençoe.

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1: Teve início a escala de vencimentos da terceira parcela do Imposto sobre Propriedade de Veículos Automotores, o IPVA, deste ano, em Minas Gerais. O IPVA pode ser pago via cartão de crédito, PIX, documento de arrecadação estadual, internet banking ou diretamente nos terminais de autoatendimento ou guichês dos agentes autorizados, bastando informar o número do Renavam do veículo. Quem optar pelo cartão de crédito, PIX, ou emitir o documento de arrecadação estadual, deve acessar o site oficial da Secretaria de Estado da Fazenda de Minas Gerais, fazenda.mg.gov.br. O pagamento também pode ser feito pelo aplicativo MG, um aplicativo do governo de Minas. De acordo com a Secretaria de Estado de Fazenda de Minas Gerais, a expectativa de arrecadação do IPVA 2026 é de cerca de 12 bilhões para uma frota tributável de cerca de 8,5 milhões de veículos em Minas Gerais. As duas parcelas anteriores do IPVA venceram nos meses de fevereiro e março. Quem deixou de pagar pode regularizar a situação de forma simples e online pelos mesmos canais utilizados para o pagamento da terceira parcela. A multa e os juros são aplicados automaticamente. O quanto antes o imposto for quitado, menos juros serão cobrados pelo atraso. Além disso, a partir do 30º dia de atraso é cobrada a multa de 20% sobre o valor da parcela.
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Você ouvirá agora a experiência do louvor No Meu Coração Há um Tesouro, Príncipe da Vida. Compositora deste louvor foi a um seminário da Igreja Cristã Maranata, no Manaim de Domingos Martins. E uma frase dita por um professor do seminário ficou em sua mente: Jesus é o príncipe da vida. Em casa, ela estudava a palavra para dar aula ao

os adolescentes da igreja. Aquela professora de adolescentes desejou então ensinar aos seus alunos que o verdadeiro tesouro, um tesouro de grande valor, o maior que possa existir, o Senhor Jesus, é o único que nos leva a alcançarmos a vida eterna. Este louvor foi composto a partir do alcance dela.

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1: A longa espera por uma consulta médica especializada pelo SUS ainda faz parte da realidade de milhares de pessoas em todo o Brasil. Em algumas especialidades, como psiquiatria, neurologia e pediatria, não é raro que o tempo de espera ultrapasse um ano. Para tentar reverter o cenário de longas esperas por consultas médicas especializadas, o Estado do Espírito Santo tem a esperança na tecnologia como forma de ampliar o acesso e encurtar distâncias. Uma das principais estratégias tem sido a expansão das teleconsultas, que, segundo a Secretaria Estadual de Saúde do Espírito Santo, estão hoje presentes em cerca de 90% dos municípios capixabas e englobam 18 especialidades médicas. As salas são instaladas dentro das unidades básicas de saúde. A consulta é feita por videoconferência com o médico, que pode estar em qualquer parte do país ou até mesmo do mundo, desde que fale português. De acordo com a CESA, a meta é levar atendimento a quem mais precisa, especialmente em regiões onde há escassez crônica de especialidades. Todo mês, cerca de 6 mil teleconsultas. A meta é dobrar. Em média, são realizadas entre 5 e 6 mil teleconsultas por mês na Grande Vitória. Mas a capacidade do sistema permite dobrar esse número. Segundo o Estado, neste ano estão previstas 1,25 milhão de consultas.

0: e 670 mil exames especializados.
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1: O SUS fará teste para diagnóstico precoce de autismo aos 16 meses. Profissionais da atenção primária vão passar a realizar o teste que detecta sinais de transtorno do espectro autista em todas as crianças com idade entre 16 e 30 meses, como parte da rotina de avaliação do desenvolvimento. A orientação consta na nova linha de cuidado para transtorno do espectro autista. A expectativa, segundo a pasta, é que as intervenções e estímulos a esses pacientes ocorram antes mesmo do diagnóstico ser fechado. A atuação precoce é fundamental para a autonomia e a interação social futura. O governo estima que 1% da população brasileira viva com transtorno do espectro autista. Dados do IBGE indicam que 71% dessa população apresentam ainda outras deficiências que, de acordo com o Ministério, reforça a necessidade de ações integradas via Sistema Único de Saúde, o SUS. A nova linha de cuidado lançada pelo Ministério da Saúde orienta gestores e profissionais de saúde sobre como deve funcionar a rede da atenção primária aos serviços especializados com foco no rastreio precoce e no início imediato da assistência. O teste de triagem identifica sinais de autismo em crianças já nos primeiros anos de vida.
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1: Nós saudamos, cumprimentamos os nossos amados irmãos com a paz do Senhor Jesus. A palavra para a nossa meditação está no Evangelho de Mateus, capítulo de número 19, versículo de número 26. E nos diz assim a palavra: Jesus, olhando para eles, disse-lhes: aos homens isso é impossível, mas a Deus tudo é possível. Jesus, ele dá uma resposta aqui, uma resposta à indagação, à pergunta feita com preocupação pelos seus discípulos. O Senhor Jesus acabara de se encontrar, de ter um encontro com um jovem, que a palavra descreve como o jovem mancebo. Após aquele encontro, aquele jovem, apegado às suas riquezas, ele escolheu não seguir ao Senhor. Ele valorizou mais suas posses, aquilo que o prendia, as coisas desta vida, muito embora Jesus o tenha dado oportunidade, o tenha convidado para o seguir. E o Senhor Jesus, ele dá uma palavra sobre o quão difícil é o homem que tem o coração nas coisas deste mundo, nas riquezas deste mundo, quão difícil ele é entrar, ele herdar o reino dos céus. E os discípulos, diante daquela palavra, observando tudo, eles perguntam a Jesus: quem poderá salvar-se então, Senhor? Quem poderá salvar-se, Mestre? A palavra diz que Jesus então olha para eles e responde: aos homens é impossível, mas a Deus tudo é possível. A salvação, meu irmão, minha irmã, é um projeto que vem da eternidade, é um projeto eterno, é um ato do amor do Pai, da misericórdia e da soberania de Deus. Nada que nós possamos fazer, nada que nós possamos dar, nenhuma obra que nós possamos praticar, por melhor que ela seja, é capaz de pagar essa bênção que nos dá direito à salvação. O salmista, no Salmo 49, vai nos dizer assim: aqueles que confiam na sua fazenda, se gloriam na multidão das suas riquezas, de modo algum podem remir a seu irmão, dar o resgate dele. A redenção da sua alma é caríssima e seus recursos esgotariam. Muitos não têm entendido isso, mas a salvação, ela é pela graça. É um favor imerecido da parte de Deus, é uma dádiva de Deus, que é mediante a fé. E a fé é um dom que vem de Deus. A fé

0: não é material. Ela é um dom de Deus, ela é eterna. Ela vem da eternidade e ela é depositada no nosso coração, ela é gerada na eternidade e ela vem para nós. Mas você pode estar se perguntando hoje, você que nos ouve, que nos assiste, o que fazer então? Como fazer para alcançar essa bênção? Jesus olhou para eles. A palavra diz que ele fixou neles o seu olhar. Nós podemos dizer com toda certeza, o olhar do Senhor Jesus está hoje sobre a sua vida. O olhar do Salvador, o olhar daquele que tem infinitas misericórdias, daquele que nos ama incondicionalmente. Este olhar está sobre você, está sobre mim, para que nós tenhamos uma certeza. Que diante de nós, assim como estava diante dos seus discípulos, está aquele que pode tornar possível essa bênção, aquele que é o Salvador. Ele te conhece. Ele conhece as suas lutas, seus dramas, suas dores, suas mazelas, suas limitações. E você pode dizer, diante de um momento difícil, talvez, que esteja passando, é impossível. A minha vida não tem mais jeito. Pode ser até esse o seu pensamento, diante das situações difíceis que te envolvem. Mas ele te amou primeiro. Ele te amou com amor eterno e te atraiu. Ele se entregou por você. Ele pagou o preço. E ele diz, tudo está consumado. Quando ele expirou e entregou sua vida na cruz do Calvário, levando toda a enfermidade, toda a dor, todo o pecado sobre ele. E hoje ele está olhando para cada um de nós. Ele está olhando para você. E a palavra dele está dizendo, é possível sim. Essa bênção é possível. A salvação dele está indo ao seu encontro nesse dia. O amor dele torna tudo possível. Abra o seu coração. Deixe ele entrar hoje na sua vida. Deixe ele guiar os seus passos, governar, dar direção aos seus assuntos, às suas causas. Ele hoje vai acrescentar a fé que é eterna. Essa fé que é presente dele, que é dom dele, ele está acrescentando porque a palavra diz algo precioso. Tudo é possível ao que crê. E a salvação é possível. Porque hoje, pela fé, você vai crer. Jesus, ele está olhando. O olhar dele está sobre a sua vida para te abençoar e fazer na sua vida, na vida da sua família, tudo novo. Louvado seja o nome do Senhor. Que o Senhor possa os abençoar com a sua palavra.
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1: Hoje eu trouxe uma receitinha gelada e simples. Um sorvete caseiro delicioso, de 3 leites. É perfeito para esses dias de calor e para agradar toda a família, porque ele rende bem. Anota aí: 4 caixas de creme de leite, 1 caixa de leite condensado e 5 colheres de sopa de leite em pó. Aí você pode bater tudo no liquidificador e levar para gelar. Com apenas 3 ingredientes, a gente faz algo muito especial. Espero que essa receitinha refresque o seu lar. Até a próxima!

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1: Nós saudamos, cumprimentamos os nossos amados irmãos com a paz do Senhor Jesus. A palavra para a nossa meditação está no Evangelho de Mateus, capítulo de número 19, versículo de número 26. E nos diz assim a palavra: Jesus, olhando para eles, disse-lhes: aos homens isso é impossível, mas a Deus tudo é possível. Jesus, ele dá uma resposta aqui, uma resposta à indagação, à pergunta feita com preocupação pelos seus discípulos. O Senhor Jesus acabara de se encontrar, de ter um encontro com um jovem, que a palavra descreve como jovem mancebo. Após aquele encontro, aquele jovem, apegado às suas riquezas, ele escolheu não seguir ao Senhor. Ele valorizou mais suas posses, aquilo que o prendia, as coisas desta vida, muito embora Jesus o tenha dado oportunidade, o tenha convidado para o seguir. E o Senhor Jesus, ele dá uma palavra sobre o quão difícil é o homem que tem o coração nas coisas deste mundo, nas riquezas deste mundo, quão difícil ele é entrar, ele herdar o reino dos céus. E os discípulos, diante daquela palavra, observando tudo, eles perguntam a Jesus: quem poderá salvar-se então, Senhor? Quem poderá salvar-se, Mestre? A palavra diz que Jesus então olha para eles e responde: aos homens é impossível, mas a Deus tudo é possível. A salvação, meu irmão, minha irmã, é um projeto que vem da eternidade, é um projeto eterno. É um ato do amor do Pai, da misericórdia e da soberania de Deus. Nada que nós possamos fazer, nada que nós possamos dar, nenhuma obra que nós possamos praticar, por melhor que ela seja, é capaz de pagar essa bênção que nos dá direito à salvação. O salmista, no Salmo 49, vai nos dizer assim: aqueles que confiam na sua fazenda, se gloriam na multidão das suas riquezas, de modo algum podem remir a seu irmão, dar o resgate dele. A redenção da sua alma é caríssima e seus recursos esgotariam. Muitos não têm entendido isso, mas a salvação, ela é pela graça. É um favor imerecido da parte de Deus, é uma dádiva de Deus, que é mediante a fé. E a fé é um dom que vem de Deus. A fé não é material, ela é um dom de Deus, ela é eterna.

0: ela vem da eternidade, ela é depositada no nosso coração, ela é gerada na eternidade e ela vem para nós. Mas você pode estar se perguntando hoje, você que nos ouve, que nos assiste, o que fazer então? Como fazer para alcançar essa bênção? Jesus olhou para eles. A palavra diz que ele fixou neles o seu olhar. E nós podemos dizer com toda certeza, o olhar do Senhor Jesus está hoje sobre a sua vida. O olhar do Salvador, o olhar daquele que tem infinitas misericórdias, daquele que nos ama incondicionalmente. Este olhar está sobre você, está sobre mim, para que nós tenhamos uma certeza. Que diante de nós, assim como estava diante dos seus discípulos, está aquele que pode tornar possível essa bênção, aquele que é o Salvador. Ele te conhece. Ele conhece as suas lutas, seus dramas, suas dores, suas mazelas, suas limitações. E você pode dizer, diante de um momento difícil, talvez, que esteja passando, é impossível. A minha vida não tem mais jeito. Pode ser até esse o seu pensamento diante das situações difíceis que te envolvem. Mas ele te amou primeiro. Ele te amou com amor eterno e te atraiu. Ele se entregou por você. Ele pagou o preço. E ele diz, tudo está consumado. Quando ele expirou e entregou sua vida na cruz do Calvário, levando toda a enfermidade, toda a dor, todo o pecado sobre ele. E hoje ele está olhando para cada um de nós, ele está olhando para você. E a palavra dele está dizendo, é possível sim. Essa bênção é possível. A salvação dele está indo ao seu encontro neste dia. O amor dele torna tudo possível. Abra o seu coração. Deixe ele entrar hoje na sua vida, deixa ele guiar os seus passos, governar, dar direção aos seus assuntos, às suas causas. Ele hoje vai acrescentar a fé que é eterna, essa fé que é presente dele, que é dom dele. Ele está acrescentando porque a palavra diz algo precioso: tudo é possível ao que crê, e a salvação é possível porque hoje, pela fé, você vai crer. Jesus, ele está olhando. O olhar dele está sobre a sua vida para te abençoar e fazer na sua vida, na vida da sua família, tudo novo. Louvado seja o nome do Senhor. Que o Senhor possa os abençoar com a sua palavra.
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Nós saudamos todos com a paz do Senhor Jesus. Nós temos uma palavra da parte do Senhor para a sua vida nessa noite, que se encontra em Mateus 11:28, que diz: Vinde a mim, todos os que estais cansados e oprimidos, e eu vos aliviarei. Tomai sobre vós o meu jugo e aprendei de mim, que sou manso e humilde de coração. E encontrareis descanso para as vossas almas. Essa expressão foi dita pelo próprio Senhor Jesus. Ela fala de um convite que ele fez naquele tempo e que ele faz hoje. Esse primeiro convite de Jesus é: vinde a mim. Jesus estava mostrando a você, a mim, a todos nós, que ele é este Deus que está disponível para nos receber. Jesus, ele vai dizer, nesses dois versículos que nós lemos, expressões tão amáveis, tão especiais, mas elas são tão diferentes daquilo que ele recebeu do homem quando veio a este mundo. A primeira expressão já diz isso: vinde a mim. Ou seja, é uma disposição de Jesus em nos receber. Mas a verdade é que Jesus, quando veio a este mundo, ele não foi bem recebido. Pelo contrário, ele foi desprezado. Ele foi expulso do lugar onde morava. Ele veio para os que eram seus, mas os seus não receberam. Ele veio para Israel, Israel desprezou. Ele veio para aqueles que ele amava, mas eles não aceitaram. Ele foi desprezado, foi deixado de lado pelos homens, mas mesmo assim, sabendo o que passaria, mesmo assim, enfrentando muitas vezes o desprezo, o abandono, até mesmo as pessoas se voltando contra ele, ele dá essa palavra, esse convite tão amável: vinde a mim, todos que estáis cansados e oprimidos. Essa palavra de Jesus é para você. Talvez você esteja cansado. Cansado das batalhas, das lutas, dos problemas. Cansado de sofrer. Cansado e não vê mais saída, mas a saída não está num lugar. A saída não está numa situação. A saída, ela tem um nome. O escape tem um nome. É Jesus. E você pode buscar a Jesus agora. E a palavra de Jesus é essa: vinde a mim todos, porque a obra de salvação, ela é universal, ela é para todos. Não importa qual seja a sua dor, não importa o que você já passou, as suas escolhas difíceis, às vezes até más escolhas que fizemos no passado, a palavra de Jesus é: vinde a mim todos que estáis cansados e oprimidos. E ele diz assim: e eu vos aliviarei. O alívio é aquilo que nós sentimos de imediato. Às vezes uma dor, um peso, uma dor e vem uma medicação, vem algo e tira aquela dor, é um alívio, é imediato. O peso está difícil, às vezes você não consegue mais carregar e vem alguém te ajuda e tira aquele peso sobre os seus ombros, é o alívio. É aquilo que é imediato, que vem naquele instante e que traz um conforto, que traz a solução. E Jesus está dizendo isso: eu sou alívio, ou seja, eu sou socorro imediato. Eu sou resposta, eu sou uma resposta pronta. Eu sou aquele que entra na sua vida

E não preciso de dias para trazer alívio, não. É na hora. Agora. Se no seu coração você crer e com a sua boca você confessar ao Senhor Jesus, você receberá o alívio. A sua alma receberá o alívio, receberá o bálsamo da vida, que é o Senhor Jesus. E ele continua dizendo: tomai sobre vós o meu jugo e aprendei de mim, que sou manso e humilde. Vejam, ele fala sobre tomar o jugo dele. Ele vai dizer logo depois que ele é este Deus que tem tanto para o homem. O jugo é suave, o fardo é leve. Mas isso é muito importante: tomai sobre vós o meu jugo e aprendei de mim. Quando ele fala aprender de mim, é como se ele estivesse dizendo: e eu quero te ensinar, eu quero falar com você, eu quero te mostrar. É Jesus dizendo que ele quer se revelar a você. Quando você toma essa decisão de aceitar Jesus, ele começa a te ensinar, a ensinar que há um lugar preparado, que é o céu, a ensinar que a salvação é pela graça, a ensinar do batismo com o Espírito Santo, a ensinar dos dons espirituais, a ensinar que a igreja é corpo de Cristo. Quando você toma essa decisão de servir a Jesus, de vir a Jesus, você começa a aprender dele. Você será um homem te ensinando. Você vai aprender de Jesus porque ele vai falar com você. Ele vai se revelar a você. Ele vai, por meio da sua palavra, por meio da sua palavra revelada, sua palavra viva, dizer a você toda a vontade dele. E é muito interessante porque ele fala: tomai sobre vós o meu jugo e aprendei de mim. Nessa vida, Jesus foi um homem experimentado no trabalho. Ele foi um homem que ele se dedicou muito, um homem de dores, a palavra de Deus diz. Ele segue dizendo: porque eu sou manso e humilde de coração. Nós dissemos, ele está disponível, mas foi rejeitado. Ele é manso e humilde, mas o que ele encontrou nesse mundo quando ele veio não foi mansidão nem humildade. Ele encontrou homens amargurados, homens difíceis, palavras tão duras. Ele não encontrou humildade, pelo contrário, por algumas vezes ele se queixou dos fariseus, que não eram homens humildes. Ele não encontrou um homem disposto a entender aquilo que ele tinha para dizer quando ele falava isso com Israel. Israel, um povo de dura cerviz, mas ele se coloca como manso e humilde, de coração. O coração é a figura do amor, esse amor humilde. Esse amor que por muitas vezes ele foi rejeitado, até mesmo por você, por mim, mas ele insistiu. Esse amor humilde que está ao seu lado, mesmo quando você falha, ele está ao seu lado para estender a mão e para dizer que quer te ajudar. Esse amor humilde que ele aceitou deixar a sua glória, encarnar, viver neste corpo que sente dores, que fica enfermo, que sofre. Ele aceitou a cruz por este amor humilde, pela mansidão, porque ele não veio aqui para te condenar, mas para te absolver. Ele não veio para apontar os seus erros, mas para perdoar os seus erros. Ele é manso e humilde e ele te ama. E ele diz: e encontrareis descanso para as vossas almas. Se alívio é algo imediato, o descanso é aquilo que você precisa de um tempo. Você para um pouco para ter o descanso, para recompor a força, o vigor. E Jesus é essa bênção completa, porque ele te dá alívio agora, mas ele vai caminhar contigo e vai te dar descanso. Foi a palavra de Deus, o Pai,

Moisés, Moisés, a minha presença irá contigo para te fazer descansar. Por quê? Porque quando Ele caminha conosco, quando Ele está conosco, quando nós temos Jesus em nossas vidas, Ele é o nosso descanso. Ele é alívio, porque Ele opera agora, mas Ele vai ser descanso, porque Ele vai caminhar com você para trazer a sua alma ao alento. Vejam uma sequência. Essa sequência ela é muito clara. Vinde a mim, tomai sobre vós, aprendei e encontrarei descanso. Essa sequência também é uma sequência profética, porque quando o homem vem a Jesus, ele toma a salvação, ele aceita a salvação, ele passa a viver aprendendo de Jesus, aprendendo do Espírito Santo, ele chegará no lugar de descanso eterno. Você vem, é o encontro. Você aceita, você fica, você toma Jesus e leva Jesus contigo. Você aprende dele, aprende as doutrinas, aprende a sua obra de salvação e você vai chegar num lugar de descanso eterno. Nessa vida, ele já nos dá muito descanso com a sua presença, mas vai chegar o dia em que nós estaremos na glória, onde não haverá cansaço, o corpo não será tocado pela enfermidade, não teremos problemas, mas será o lugar de descanso eterno, porque estaremos com o nosso Salvador para todo sempre. Vinde a mim e encontrareis descanso para as vossas almas. Que o Senhor te abençoe.

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1: O governo de Minas levou a Ribeirão das Neves a carreta saúde mais perto. A iniciativa leva exames de mamografia, ultrassom para a população, ampliando o acesso a serviços especializados, reduzindo o tempo de espera na rede pública. Com investimento de cerca de 10 milhões, a ação conta com 4 unidades móveis equipadas para consultas e exames em diversas especialidades. A carreta permite atender quem já aguardava por consultas e exames, encurtando distâncias e reduzindo o tempo de espera. A expectativa é realizar cerca de 200 atendimentos por dia com pacientes agendados pela Unidade Básica de Saúde. Neste primeiro semestre, o projeto percorre municípios da região metropolitana de BH. Ainda neste ano, a previsão é expandir atendimento para as macro-regiões Norte, Nordeste e Jequitinhonha. As unidades móveis oferecem consultas especializadas e exames de acordo com a demanda local definida pelos municípios. Entre as especialidades estão cardiologia, angiologia, endocrinologia, gastroenterologia, ortopedia, dermatologia, otorrino laringologia e pneumologia. Na saúde da mulher são realizados exames como mamografia, ultrassonografia, colposcopia, além de atendimentos oftalmológicos. Na área de diagnóstico, as carretas contam com exames como radiografia, densitometria óssea, eletrocardiograma e ecocardiograma, ampliando o acesso e contribuindo para diagnósticos mais rápidos.
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1: Você já parou para pensar em como anda a saúde do seu cérebro? Não estou falando de exames caros ou nomes difíceis. Estou falando de memória, sono, humor. Porque quando o cérebro não vai bem, nada vai bem. Cuidar da mente é tão importante quanto cuidar do coração. E na prática, isso começa por atitudes bem mais acessíveis do que parece. A verdade é que a gente aprendeu a prestar atenção apenas no que dói. Uma dor no peito, uma febre, uma fratura. Mas quando o alerta vem em forma de esquecimento, irritação, ansiedade, constante ou sono quebrado. A gente costuma culpar o excesso de trabalho, os filhos, a idade, até a vida. E aí o cérebro vai ficando de lado. Mas cuidar da mente é muito importante porque é ela quem comanda tudo. Nossas decisões, emoções, movimentos, memórias. E também é ela quem adoece quando a gente negligencia o básico, ou seja, o descanso, a alimentação. Dormir mal, por exemplo, por vários dias seguidos pode afetar sua memória, a sua capacidade de resolver problemas e até o seu humor. O sono é quando o cérebro faz sua faxina interna. Ele remove toxinas, organiza o que vivemos e ajuda a consolidar aprendizados. Quando você dorme mal, essa faxina fica pela metade. Cuidar do cérebro é um investimento silencioso. Ele não vai te mandar uma fatura no final do mês, mas pode cobrar caro no futuro.
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1: Teve início a escala de vencimentos da terceira parcela do Imposto sobre Propriedade de Veículos Automotores, o IPVA, deste ano, em Minas Gerais. O IPVA pode ser pago via cartão de crédito, PIX, documento de arrecadação estadual, internet banking ou diretamente nos terminais de autoatendimento ou guichês dos agentes autorizados, bastando informar o número do Renavam do veículo. Quem optar pelo cartão de crédito, PIX, ou emitir o documento de arrecadação estadual, deve acessar o site oficial da Secretaria de Estado da Fazenda de Minas Gerais, fazenda.mg.gov.br. Pagamento também pode ser feito pelo aplicativo MG, um aplicativo do governo de Minas. De acordo com a Secretaria de Estado de Fazenda de Minas Gerais, a expectativa de arrecadação do IPVA 2026 é de cerca de 12 bilhões para uma frota tributável de cerca de 8,5 milhões de veículos em Minas Gerais. As duas parcelas anteriores do IPVA venceram nos meses de fevereiro e março. Quem deixou de pagar pode regularizar a situação de forma simples e online pelos mesmos canais utilizados para o pagamento da terceira parcela. A multa e os juros são aplicados automaticamente. O quanto antes o imposto for quitado, menos juros serão cobrados pelo atraso. Além disso, a partir do 30º dia de atraso, é cobrada a multa de 20% sobre o valor da parcela.
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1: Nós saudamos todos com a paz do Senhor Jesus. Nós temos uma palavra da parte do Senhor para a sua vida nessa noite, que se encontra em Mateus 11:28, que diz: Vinde a mim, todos os que estais cansados e oprimidos, e eu vos aliviarei. Tomai sobre vós o meu jugo, e aprendei de mim, que sou manso e humilde de coração, e encontrareis descanso para as vossas almas. Essa expressão foi dita pelo próprio Senhor Jesus. Ela fala de um convite que ele fez naquele tempo e que ele faz hoje. Esse primeiro convite de Jesus é: vinde a mim. Jesus estava mostrando a você, a mim, a todos nós, que ele é este Deus que está disponível para nos receber. Jesus, ele vai dizer, nesses dois versículos que nós lemos, expressões tão amáveis, tão especiais, mas elas são tão diferentes daquilo que ele recebeu do homem quando veio a este mundo. A primeira expressão já diz isso: vinde a mim. Ou seja, é uma disposição de Jesus em nos receber. Mas a verdade é que Jesus, quando veio a este mundo, ele não foi bem recebido. Pelo contrário, ele foi desprezado. Ele foi expulso do lugar onde morava. Ele veio para os que eram seus, mas os seus não receberam. Ele veio para Israel, Israel desprezou. Ele veio para aqueles que ele amava, mas eles não aceitaram. Ele foi desprezado, foi deixado de lado pelos homens, mas mesmo assim, sabendo o que passaria, mesmo assim, enfrentando muitas vezes o desprezo, o abandono, até mesmo as pessoas se voltando contra ele, ele dá essa palavra, esse convite tão amável: vinde a mim, todos que estáis cansados e oprimidos. Essa palavra de Jesus é para você. Talvez você esteja cansado. Cansado das batalhas, das lutas, dos problemas. Cansado de sofrer. Cansado e não vê mais saída, mas a saída não está num lugar. A saída não está numa situação. A saída, ela tem um nome. O escape tem um nome. É Jesus. E você pode buscar a Jesus agora. E a palavra de Jesus é essa: vinde a mim todos, porque a obra de salvação, ela é universal, ela é para todos. Não importa qual seja a sua dor, não importa o que você já passou, as suas escolhas difíceis, às vezes até más escolhas que fizemos no passado. A palavra de Jesus é: vinde a mim todos que estáis cansados.

e oprimidos. E ele diz assim: e eu vos aliviarei. O alívio é aquilo que nós sentimos de imediato. Às vezes uma dor, um peso, uma dor e vem uma medicação, vem algo e tira aquela dor, é o alívio, é imediato. O peso está difícil, às vezes você não consegue mais carregar e vem alguém te ajuda e tira aquele peso sobre os seus ombros, é o alívio, é aquilo que é imediato, que vem naquele instante e que traz um conforto, que traz a solução. E Jesus está dizendo isso: eu sou alívio, ou seja, eu sou socorro imediato, eu sou resposta, eu sou uma resposta pronta, eu sou aquele que entra na sua vida e não preciso de dias para trazer alívio, não, é na hora, agora. Se no seu coração você crê e com a sua boca você confessar ao Senhor Jesus, você receberá o alívio. A sua alma receberá o alívio, receberá o bálsamo da vida, que é o Senhor Jesus. E ele continua dizendo: tomai sobre vós o meu jugo e aprendei de mim, que sou manso e humilde. Vejam, ele fala sobre tomar o jugo dele. Ele vai dizer logo depois que ele é este Deus que tem tanto para o homem. O jugo é suave, o fardo é leve. Mas isso é muito importante: tomai sobre vós o meu jugo e aprendei de mim. Quando ele fala aprender de mim, é como se estivesse dizendo: e eu quero te ensinar, eu quero falar com você, eu quero te mostrar. É Jesus dizendo que ele quer se revelar a você. Quando você toma essa decisão de aceitar Jesus, ele começa a te ensinar, a ensinar que há um lugar preparado, que é o céu, a ensinar que a salvação é pela graça, a ensinar do batismo com o Espírito Santo, a ensinar dos dons espirituais, a ensinar que a igreja é corpo de Cristo. Quando você toma essa decisão de servir a Jesus, de vir a Jesus, você começa a aprender dele. Você será um homem te ensinando. Você vai aprender de Jesus porque ele vai falar com você. Ele vai se revelar a você. Ele vai, por meio da sua palavra, por meio da sua palavra revelada, sua palavra viva, dizer a você toda a vontade dele. E é muito interessante porque ele fala: tomai sobre vós o meu jugo e aprendei de mim. Nessa vida, Jesus foi um homem experimentado no trabalho. Ele foi um homem que ele se dedicou muito, um homem de dores, a palavra de Deus diz. Ele segue dizendo: porque eu sou manso e humilde de coração. Nós dissemos, ele está disponível, mas foi rejeitado. Ele é manso e humilde, mas o que ele encontrou nesse mundo quando ele veio não foi mansidão nem humildade. Ele encontrou homens amargurados, homens difíceis, palavras tão duras. Ele não encontrou humildade, pelo contrário, por algumas vezes ele se queixou dos fariseus, que não eram homens humildes. Ele não encontrou um homem disposto a entender aquilo que ele tinha para dizer quando ele falava isso com Israel. Israel, um povo de dura cerviz, mas ele se coloca como manso e humilde, de coração. O coração é a figura do amor, esse amor humilde. Esse amor que por muitas vezes ele foi rejeitado, até mesmo por você, por mim, mas ele insistiu. Esse amor humilde que está ao seu lado, mesmo quando você falha, ele está ao seu lado para estender a mão e para dizer que quer te ajudar. Esse amor humilde que ele aceitou deixar a sua glória, encarnar, viver neste corpo, que sente dores, que fica enfermo, que sofre. Ele aceitou a cruz.

Deus, por este amor humilde, pela mansidão, porque ele não veio aqui para te condenar, mas para te absolver. Ele não veio para apontar os seus erros, mas para perdoar os seus erros. Ele é manso e humilde, e ele te ama. E ele diz: e encontrareis descanso para as vossas almas. Se alívio é algo imediato, o descanso é aquilo que você precisa de um tempo. Você para um pouco para ter o descanso, para recompor a força, o vigor. E Jesus é essa bênção completa, porque ele te dá alívio agora, mas ele vai caminhar contigo e vai te dar descanso. Foi a palavra de Deus, o Pai, a Moisés: Moisés, a minha presença irá contigo para te fazer descansar. Por quê? Porque quando ele caminha conosco, quando ele está conosco, quando nós temos Jesus em nossas vidas, ele é o nosso descanso. Ele é alívio, porque ele opera agora, mas ele vai ser descanso, porque ele vai caminhar com você para trazer a sua alma ao alento. Vejam uma sequência. Essa sequência ela é muito clara. Vinde a mim, tomai sobre vós, aprendei e encontrarei descanso. Essa sequência também é uma sequência profética, porque quando o homem vem a Jesus, ele toma a salvação, ele aceita a salvação, ele passa a viver aprendendo de Jesus, aprendendo do Espírito Santo, ele chegará no lugar de descanso eterno. Você vem, é o encontro. Você aceita, você fica, você toma Jesus e leva Jesus contigo. Você aprende dele, aprende as doutrinas, aprende a sua obra de salvação, e você vai chegar num lugar de descanso eterno. Nessa vida, ele já nos dá muito descanso com a sua presença, mas vai chegar o dia em que nós estaremos na glória, onde não haverá cansaço, o corpo não será tocado pela enfermidade, não teremos problemas, mas será o lugar de descanso eterno, porque estaremos com o nosso Salvador para todo sempre. Vinde a mim e encontrareis descanso para as vossas almas. Que o Senhor te abençoe.

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1: A longa espera por uma consulta médica especializada pelo SUS ainda faz parte da realidade de milhares de pessoas em todo o Brasil. Em algumas especialidades, como psiquiatria, neurologia e pediatria, não é raro que o tempo de espera

0: ultrapasse um ano. Para tentar reverter o cenário de longas esperas por consultas médicas especializadas, o Estado do Espírito Santo tem a esperança na tecnologia como forma de ampliar o acesso e encurtar distâncias. Uma das principais estratégias tem sido a expansão das teleconsultas, que, segundo a Secretaria Estadual de Saúde do Espírito Santo, estão hoje presentes em cerca de 90% dos municípios capixabas e englobam 18 especialidades médicas. As salas são instaladas dentro das unidades básicas de saúde. A consulta é feita por videoconferência com o médico, que pode estar em qualquer parte do país ou até mesmo do mundo, desde que fale português. De acordo com a CESA, a meta é levar atendimento a quem mais precisa, especialmente em regiões onde há escassez crônica de especialidades. Todo mês, cerca de 6 mil teleconsultas. A meta é dobrar. Em média, são realizadas entre 5 e 6 mil teleconsultas por mês na Grande Vitória, mas a capacidade do sistema permite dobrar esse número. Segundo o Estado, neste ano estão previstas 1,25 milhão de consultas e 670 mil exames especializados.
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1: Nós saudamos, cumprimentamos os nossos amados irmãos com a paz do Senhor Jesus. A palavra para a nossa meditação está no Evangelho de Mateus, capítulo de número 19, versículo de número 26. E nos diz assim a palavra: Jesus, olhando para eles, disse-lhes: aos homens isso é impossível, mas a Deus tudo é possível. Jesus, ele dá uma resposta aqui, uma resposta à indagação, à pergunta feita com preocupação pelos seus discípulos. O Senhor Jesus acabara de se encontrar, de ter um encontro com um jovem, que a palavra descreve como jovem mancebo. Após aquele encontro, aquele jovem, apegado às suas riquezas, ele escolheu não seguir ao Senhor. Ele valorizou mais suas posses, aquilo que o prendia, as coisas desta vida, muito embora Jesus o tenha dado oportunidade, o tenha convidado para o seguir. E o Senhor Jesus, ele dá uma palavra sobre o quão difícil é o homem que tem o coração nas coisas deste mundo, nas riquezas deste mundo, quão difícil ele é entrar, ele herdar o reino dos céus. E os discípulos, diante daquela palavra, observando tudo, eles perguntam a Jesus: quem poderá salvar-se então, Senhor? Quem poderá salvar-se, Mestre? A palavra diz que Jesus então olha para eles e responde: aos homens é impossível, mas a Deus tudo é possível. A salvação, meu irmão, minha irmã, é um projeto que vem da eternidade, é um projeto eterno. É um ato do amor do Pai, da misericórdia e da soberania de Deus. Nada que nós possamos fazer, nada que nós possamos dar, nenhuma obra que nós possamos praticar, por melhor que ela seja, é capaz de pagar.

0: Ah, essa bênção que nos dá direito à salvação. O salmista, no Salmo 49, vai nos dizer assim: aqueles que confiam na sua fazenda, se gloriam na multidão das suas riquezas, de modo algum podem remir a seu irmão, dar o resgate dele. A redenção da sua alma é caríssima e seus recursos esgotariam. Muitos não têm entendido isso. Mas a salvação, ela é pela graça. É um favor imerecido da parte de Deus, é uma dádiva de Deus que é mediante a fé. E a fé é um dom que vem de Deus. A fé não é material. Ela é um dom de Deus, ela é eterna. Ela vem da eternidade, e ela é depositada no nosso coração, ela é gerada na eternidade e ela vem para nós. Mas você pode estar se perguntando hoje, você que nos ouve, que nos assiste, o que fazer então? Como fazer para alcançar essa bênção? Jesus olhou para eles. A palavra diz que ele fixou neles o seu olhar. E nós podemos dizer com toda certeza: o olhar do Senhor Jesus está hoje sobre a sua vida. O olhar do Salvador, o olhar daquele que tem infinitas misericórdias, daquele que nos ama incondicionalmente. Este olhar está sobre você, está sobre mim, para que nós tenhamos uma certeza. Que diante de nós, assim como estava diante dos seus discípulos, está aquele que pode tornar possível essa bênção, aquele que é o Salvador. Ele te conhece. Ele conhece as suas lutas, seus dramas, suas dores, suas mazelas, suas limitações. E você pode dizer, diante de um momento difícil, talvez, que esteja passando, é impossível. A minha vida não tem mais jeito. Pode ser até esse o seu pensamento diante das situações difíceis que te envolvem. Mas ele te amou primeiro. Ele te amou com amor eterno e te atraiu. Ele se entregou por você. Ele pagou o preço. E ele diz: tudo está consumado. Quando ele expirou e entregou sua vida na cruz do Calvário, levando toda a enfermidade, toda a dor, todo o pecado sobre ele. E hoje ele está olhando para cada um de nós. Ele está olhando para você. E a palavra dele está dizendo: é possível, sim. Essa bênção é possível. A salvação dele está indo ao seu encontro neste dia. O amor dele torna tudo possível. Abra o seu coração. Deixe ele entrar hoje na sua vida. Deixe ele guiar os seus passos, governar, dar direção aos seus assuntos, às suas causas. Ele hoje vai acrescentar a fé que é eterna, essa fé que é presente dele, que é dom dele. Ele está acrescentando porque a palavra diz algo precioso: tudo é possível ao que crê. E a salvação é possível, porque hoje, pela fé, você vai crer. Jesus, ele está olhando, o olhar dele está sobre a sua vida, para te abençoar e fazer na sua vida, na vida da sua família, tudo novo. Louvado seja o nome do Senhor. Que o Senhor possa nos abençoar com a sua palavra.
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1: O Detran do Espírito Santo passou a aceitar assinaturas digitais nos processos de transferência de veículos. As transferências de veículos passam a ser aceitas em dois tipos de modalidade de assinatura: pelo aplicativo Carteira Digital de Trânsito e pelo sistema homologado junto ao Conselho Regional de Despachantes Documentalistas. O Detran ressalta que essa facilidade está disponível para donos e futuros donos de veículos com documentos emitidos a partir de 4 de janeiro de 2021, data em que o antigo certificado de registro de veículo foi substituído pela versão digital. Para realizar a transferência pela carteira digital, basta assinar digitalmente a autorização para transferência de propriedade de veículos e tanto vendedor como comprador, que também é validada por meio da biometria facial. O Detran orienta que para consolidar a venda é importante que após as assinaturas, o novo dono realize a vistoria em uma empresa de vistoria veicular e posteriormente agende atendimento em uma das unidades do Detran para realizar a transferência do veículo ou se utilize do serviço de um despachante. Pelo Conselho Regional de Despachantes Documentalistas, as assinaturas passarão por uma verificação que inclui a leitura de QR Code, validação biométrica e georreferenciamento. Posteriormente, o veículo deverá passar por uma vistoria em uma empresa de vistoria veicular para que assim o despachante possa finalizar o processo de transferência do veículo.
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1: Dados do Atlas Mundial da Obesidade 2026 revelam que 20% das crianças e adolescentes com idade entre 5 e 19 anos vivem com sobrepeso ou obesidade, totalizando 419 bilhões. A previsão da Federação Mundial de Obesidade é que até 2040 o número salte para 507 milhões de crianças e adolescentes no mundo com sobrepeso ou obesidade. Em nota, a entidade alerta que a obesidade e o sobrepeso na infância levam a condições semelhantes às observadas em adultos, incluindo quadros como hipertensão e doença cardiovascular. A estimativa é que até 2040, 57 milhões de crianças apresentem sinais precoces de doenças cardiovasculares. O Atlas mostra como as ações para enfrentar a obesidade infantil permanecem inadequadas em todo o mundo, com muitos países aquém do conjunto de políticas necessárias para prevenção, monitoramento, rastreamento e manejo. A federação cobra medidas firmes para reverter as tendências atuais. Entre as ações a serem implementadas, a entidade destaca o imposto sobre bebidas adoçadas com açúcar, restrições ao marketing direcionado às crianças, incluindo plataformas digitais, implementação das recomendações globais de atividade física para crianças, proteção do aleitamento materno, padrões mais saudáveis de alimentação escolar e integração da prevenção e do cuidado ao sistema de atenção primária.
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0: 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Você já parou para pensar que alguns dos alimentos que fazem parte do seu dia a dia podem estar silenciosamente enfraquecendo seus dentes? Não estamos falando apenas de doces ou refrigerantes, que são os vilões mais conhecidos. A verdade é que há uma série de outros alimentos e hábitos alimentares que ao longo do tempo podem causar danos sérios, mesmo que você escove os dentes direitinho. Você sabia que mesmo os refrigerantes, as versões zero açúcar, também podem ser prejudiciais aos seus dentes? Isso acontece porque o problema não está só no açúcar, mas também na acidez. A acidez desgasta o esmalte dos dentes, a camada protetora externa. Com o tempo, esse desgaste pode deixar os dentes mais sensíveis. Se possível, use um canudo para minimizar o contato com os dentes. Doces, em geral, são conhecidos por contribuírem com o surgimento de cáries, mas os maiores vilões são aqueles que grudam nos dentes, como balas de caramelo, chicletes com açúcar, jujubas e até frutas secas como damasco e uva passa. Já as balas duras, além de terem muito açúcar, ainda colocam em risco a integridade dos dentes por causa da força que fazemos ao morder. Muita gente já quebrou um pedaço de dente por causa de uma inocente bala. Bebidas e alimentos escuros como café, molho shoyu e até o açaí podem manchar os dentes ao longo do tempo.
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1: Hoje eu trouxe uma receitinha gelada e simples. Um sorvete caseiro delicioso, de 3 leites. É perfeito para esses dias de calor e para agradar toda a família, porque ele rende bem. Anota aí: 4 caixas de creme de leite, 1 caixa de leite condensado e 5 colheres de sopa de leite em pó. Aí você pode bater tudo no liquidificador e levar para gelar. Com apenas 3 ingredientes, a gente faz algo muito especial. Espero que essa receitinha refresque o seu lar. Até a próxima!

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Nós saudamos todos com a paz do Senhor Jesus. Nós temos uma palavra da parte do Senhor para a sua vida nessa noite, que se encontra em Mateus 11, 28, que diz: Vinde a mim, todos os que estáis cansados e oprimidos, e eu vos aliviarei. Tomai sobre vós o meu jugo, e aprendei de mim, que sou manso e humilde de coração, e encontrareis descanso para as vossas almas. Essa expressão foi dita pelo próprio Senhor Jesus. Ela fala de um convite que ele fez naquele tempo e que ele faz hoje. Esse primeiro convite de Jesus é: vinde a mim. Jesus estava mostrando a você, a mim, a todos nós, que ele é este Deus que está disponível para nos receber. Jesus, ele vai dizer, nesses dois versículos que nós lemos, expressões tão amáveis, tão especiais, mas elas são tão diferentes daquilo que ele recebeu do homem quando veio a este mundo. A primeira expressão já diz isso: vinde a mim. Ou seja, é uma disposição de Jesus em nos receber. Mas a verdade é que Jesus, quando veio a este mundo, ele não foi bem recebido. Pelo contrário, ele foi desprezado. Ele foi expulso do lugar onde morava. Ele veio para os que eram seus, mas os seus não receberam. Ele veio para Israel, Israel desprezou. Ele veio para aqueles que ele amava, mas eles não aceitaram. Ele foi desprezado, foi deixado de lado pelos homens, mas mesmo assim

sabendo o que passaria. Mesmo assim, enfrentando muitas vezes o desprezo, o abandono, até mesmo as pessoas se voltando contra ele, ele dá essa palavra, esse convite tão amável. Vinde a mim, todos que estáis cansados e oprimidos. Essa palavra de Jesus é para você. Talvez você esteja cansado. Cansado das batalhas, das lutas, dos problemas. Cansado de sofrer. Cansado e não vê mais saída, mas a saída não está num lugar, a saída não está numa situação. A saída, ela tem um nome, o escape tem um nome, é Jesus. E você pode buscar a Jesus agora. E a palavra de Jesus é essa: vinde a mim todos, porque a obra de salvação, ela é universal, ela é para todos. Não importa qual seja a sua dor. Não importa o que você já passou, as suas escolhas difíceis, às vezes até mais escolhas que fizemos no passado, a palavra de Jesus é: vinde a mim todos que estáis cansados e oprimidos. E ele diz assim: e eu vos aliviarei. O alívio é aquilo que nós sentimos de imediato. Às vezes uma dor, um peso, uma dor e vem uma medicação, vem algo e tira aquela dor, é o alívio, é imediato. O peso está difícil, às vezes você não consegue mais carregar e vem alguém te ajuda e tira aquele peso sobre os seus ombros, é o alívio, é aquilo que é imediato, que vem naquele instante e que traz um conforto, que traz a solução. E Jesus está dizendo isso: eu sou alívio, ou seja, eu sou socorro imediato. Eu sou resposta, eu sou uma resposta pronta. Eu sou aquele que entra na sua vida e não preciso de dias para trazer alívio. Não, é na hora, agora. Se no seu coração você crer e com a sua boca você confessar ao Senhor Jesus, você receberá o alívio. A sua alma receberá o alívio, receberá o bálsamo da vida, que é o Senhor Jesus. E ele continua dizendo: tomai sobre vós o meu jugo e aprendei de mim, que sou manso e humilde. Vejam, ele fala sobre tomar o jugo dele. Ele vai dizer logo depois que ele é este Deus que tem tanto para o homem. O jugo é suave, o fardo é leve. Mas isso é muito importante: tomai sobre vós o meu jugo e aprendei de mim. Quando ele fala aprender de mim, é como se estivesse dizendo: e eu quero te ensinar, eu quero falar com você, eu quero te mostrar. É Jesus dizendo que ele quer se revelar a você. Quando você toma essa decisão de aceitar Jesus, ele começa a te ensinar, a ensinar que há um lugar preparado, que é o céu, a ensinar que a salvação é pela graça, a ensinar do batismo com o Espírito Santo, a ensinar dos dons espirituais, a ensinar que a igreja é corpo de Cristo. Quando você toma essa decisão de servir a Jesus, de vir a Jesus, você começa a aprender dele. Você será um homem te ensinando. Você vai aprender de Jesus porque ele vai falar com você. Ele vai se revelar a você. Ele vai, por meio da sua palavra, por meio da sua palavra revelada, sua palavra viva, dizer a você toda a vontade dele. E é muito interessante porque ele fala: tomai sobre vós o meu jugo e aprendei de mim. Nessa vida, Jesus foi um homem experimentado no trabalho. Ele foi um homem que ele se dedicou muito, um homem de dores, a palavra de Deus diz. Ele segue dizendo: porque eu sou manso e humilde de coração. Nós dissemos, ele está disponível, mas foi rejeitado. Ele é manso e humilde, mas o que ele encontrou nesse mundo quando ele veio não foi mansidão nem humildade. Ele encontrou homens amargurados.

Dados, homens difíceis, palavras são duras. Ele não encontrou humildade, pelo contrário, por algumas vezes ele se queixou dos fariseus, que não eram homens humildes. Ele não encontrou um homem disposto a entender aquilo que ele tinha para dizer quando ele falava isso com Israel. Israel, um povo de dura cerviz, mas ele se coloca como manso e humilde, de coração. O coração é a figura do amor, esse amor humilde. Esse amor que por muitas vezes ele foi rejeitado, até mesmo por você, por mim, mas ele insistiu. Esse amor humilde que está ao seu lado. Mesmo quando você falha, ele está ao seu lado para estender a mão e para dizer que quer te ajudar. Esse amor humilde que ele aceitou deixar a sua glória, encarnar, viver neste corpo que sente dores, que fica enfermo, que sofre. Ele aceitou a cruz por este amor humilde, pela mansidão, porque ele não veio aqui para te condenar, mas para te absolver. Ele não veio para apontar os seus erros, mas para perdoar os seus erros. Ele é manso e humilde, e ele te ama. E ele disse: e encontrareis descanso para as vossas almas. Se alívio é algo imediato, o descanso é aquilo que você precisa de um tempo. Você para um pouco para ter o descanso, para recompor a força, o vigor. E Jesus é essa bênção completa, porque ele te dá alívio agora, mas ele vai caminhar contigo e vai te dar descanso. Foi a palavra de Deus, o Pai, a Moisés: Moisés, a minha presença irá contigo para te fazer descansar. Por quê? Porque quando ele caminha conosco, quando ele está conosco, quando nós temos Jesus em nossas vidas, ele é o nosso descanso. Ele é alívio, porque ele opera agora, mas ele vai ser descanso, porque ele vai caminhar com você para trazer a sua alma ao alento. Vejam uma sequência. Essa sequência ela é muito clara. Vinde a mim, tomai sobre vós, aprendei e encontrarei descanso. Essa sequência também é uma sequência profética, porque quando o homem vem a Jesus, ele toma a salvação, ele aceita a salvação, ele passa a viver aprendendo de Jesus, aprendendo do Espírito Santo, ele chegará no lugar de descanso eterno. Você vem, é o encontro, você aceita, você fica, você toma Jesus e leva Jesus contigo. Você aprende dele, aprende as doutrinas, aprende a sua obra de salvação, e você vai chegar num lugar de descanso eterno. Nessa vida, ele já nos dá muito descanso com a sua presença, mas vai chegar o dia em que nós estaremos na glória, onde não haverá cansaço, o corpo não será tocado pela enfermidade, não teremos problemas, mas será o lugar de descanso eterno, porque estaremos com o nosso Salvador para todo sempre. Vinde a mim e encontrareis descanso para as vossas almas. Que o Senhor te abençoe.

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A Companhia Energética de Minas Gerais, CEMIG, começou a enviar correspondências na conta de luz para clientes regularizarem o cadastro e não perderem o direito à tarifa social de energia elétrica. A iniciativa tem caráter preventivo e busca orientar os beneficiados sobre a necessidade de manter os dados atualizados nos programas sociais do governo federal. As cartas serão entregues diretamente pelos leituristas apenas para consumidores contemplados com a tarifa social de energia elétrica, juntamente com a conta de energia, com a comprovação de recebimento mediante assinatura do cliente. Para aqueles que possuem e-mail cadastrado,

0: A CEMIG também fará o envio digital da notificação com validação de leitura. Atualmente, a tarifa social garante isenção total da tarifa de energia elétrica para consumidores com consumo mensal de até 80 kWh. Já os beneficiários que ultrapassarem esse limite pagam apenas pelo consumo excedente, tornando a conta mais acessível. De acordo com a resolução, para manter o benefício, é necessário que a conta de luz esteja em nome de um dos integrantes do grupo familiar e o endereço do cadastro único, Cade Único, ou do beneficiário da prestação continuada, o BPC, esteja no mesmo município da conta de luz.
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Compositora deste louvor foi a um seminário da Igreja Cristã Maranata, no Manaim de Domingos Martins. E uma frase dita por um professor do seminário ficou em sua mente: Jesus é o príncipe da vida. Em casa, ela estudava a palavra para dar aula aos adolescentes da igreja. Aquela professora de adolescentes desejou então ensinar aos seus alunos que o verdadeiro tesouro, um tesouro de grande valor, o maior que possa existir, o Senhor Jesus, é o único que nos leva a alcançarmos a vida eterna. Este louvor foi composto a partir do alcance desta revelação.

Nós saudamos todos que nos assistem com a paz do Senhor Jesus. Nós estamos aqui transmitindo a Escola Bíblica Dominical da Igreja Cristã Maranata. Inicialmente, estamos fazendo esta transmissão através do YouTube. Daqui a pouco, às 10 horas e 10 minutos, estaremos entrando em rede com a nossa transmissão via satélite para transmitir para várias igrejas no Brasil e no exterior a Escola Bíblica Dominical. A nossa transmissão está sendo feita a partir daqui do Manaim de Domingos Martins, na região de Marechal Floriano, onde aqui tivemos um seminário de segundo período de principiantes e os irmãos permaneceram aqui conosco pela manhã. Tivemos a última aula e agora a Escola Bíblica Dominical. Essa Escola Bíblica, na verdade, ela é um culto ao nosso Deus. E como culto, eu quero convidar a você, o senhor, a senhora, onde estiver, para estar em posição agora de reverência diante do Senhor, porque nós vamos agora nos curvar diante do nosso Deus em oração. E nós convidamos aos irmãos que estão aqui no Manaim, neste templo, e também no outro templo aqui do Manaim, para estarmos de joelhos, para clamar pelo sangue de Jesus. E você que está onde estiver, esteja agora em reverência diante de Deus, para orarmos ao Senhor nosso Deus. Oremos. Senhor nosso Deus, nosso Pai, clamamos a Ti, Senhor, pelo poder que há do sangue do Senhor Jesus, quando suplicamos a Tua bênção sobre nós neste culto da Escola Bíblica Dominical. Estende, Senhor, a Tua mão e dá-nos o perdão do Senhor, a comunhão com o Teu Espírito Santo. Visita os nossos corações, pois nós oramos a Ti, Senhor, clamando assim em nome do Senhor Jesus. Amém. Amém. Podemos sentar. Vamos estar louvando ao nosso Deus, bendizendo ao Senhor.

Nós saudamos todos os que estão nas igrejas recebendo essa transmissão com a paz do Senhor Jesus. E nós queremos também estender aqui a nossa saudação aos nossos irmãos que estão participando do seminário lá em Lisboa, em Portugal. Os irmãos tiveram ontem um seminário ali durante o dia e hoje outro seminário também no Manaim de Lisboa, em Portugal. Nós queremos transmitir aqui a nossa saudação especial a todos os nossos irmãos ali que estão recebendo este seminário através da instrumentalidade dos pastores que se deslocaram aqui do Brasil para o exterior. O pastor Alexandre Gueiros, o pastor Gerson Belucci e o pastor Amadeu Loureiro. Nós ficamos muito felizes em podermos compartilhar com os irmãos dessa escola bíblica dominical como uma parte do seminário que está sendo ali ministrado. Nós iremos a partir de agora convidar a toda a igreja e os nossos irmãos também em Portugal para estarmos agora de pé diante do Senhor, porque nós vamos proceder aqui à leitura da palavra de Deus. Mas antes queremos dizer que nós estamos perto do término do estudo do tabernáculo e da arca da aliança, e hoje nós veremos algo sobre Davi, o homem segundo o coração de Deus, e que isso está relacionado com a arca da aliança. E nós vamos perceber ali o amor que Davi teve pela arca do Senhor, isso em várias ocasiões. Por isso agora, de pé, vamos proceder à leitura do Salmo 132, os versos 3 a 5 e também os versos 13 a 16. Vamos ler a palavra de Deus que diz assim: certamente que não entrarei na tenda em que habito, nem subirei ao leito em que durmo, não darei sono aos meus olhos, nem repouso às minhas pálpebras, enquanto não achar lugar para o Senhor, uma morada para o poderoso de Jacó. Porque o Senhor elegeu a Sião e desejou-a para a sua habitação, dizendo: este é o meu repouso para sempre. Ali, aqui habitarei, pois o desejei. Louvado seja Deus. Vamos agora orar ao Senhor nosso Deus, suplicando a sua bênção para aplicar em nossos corações a sua palavra. Oremos ao nosso Deus. Senhor nosso Deus e Pai, nós suplicamos a Ti nesta hora, Senhor, que o Teu Espírito Santo esteja operando em nós a bênção da Tua palavra e que possamos sair daqui hoje alimentados pela Tua palavra ao longo de toda essa escola bíblica dominical. Nós oramos suplicando assim a Tua bênção em nome do Senhor Jesus. Amém. Glória a Deus. Todos podem sentar. Vamos agora cantar um louvor. Deus está no templo.

Glória a Jesus. Nós saudamos a todos com a paz do Senhor Jesus. E dando sequência àquilo que nós temos aprendido, nós temos visto que nas últimas EBD, algo sobre Davi, homem segundo o coração de Deus, o amor que ele tinha pela Arca da Aliança, e notamos especialmente o amor de Davi pela Arca em várias ocasiões. Primeiramente, quando ele lamentou que não haviam buscado a arca no reinado de Saul. E já estudamos como Saul era um homem carnal, como ele não demonstrou o menor interesse de submeter à vontade do Senhor. E aprendemos com isso que o lugar onde a carne reina não há desejo pela presença do Senhor real de Jesus. Não há interesse em se consultar a vontade do Senhor, pois o homem está inclinado a fazer sua própria vontade. Em igrejas, em vidas que se identificam com Saul, basta uma fé teórica, um Jesus distante, longe. Davi, ele lamentou esse descaso pela arca, pois Davi amava a presença da arca, que era a presença do próprio Deus e a possibilidade de receber o conselho do Senhor. E Davi, em tudo, queria agradar o Senhor. O Senhor, pelo seu Espírito, colocou em nossos corações essa mesma dependência, essa dependência do Senhor, da sua orientação, do seu conselho. E em seu reinado, Davi consultava constantemente, dia a dia, o Senhor nas tomadas de decisões. Ele compreendia a importância de ouvir continuamente o conselho do Deus vivo. O Senhor, conselho desse Deus, o Senhor de Deus sempre falta, não pode faltar o servo do Senhor, a nossa vida, a comunhão mais íntima com o Senhor. Por isso que, como nós lemos no Salmo, Davi diz, não faço descansar os meus olhos enquanto não encontrar o lugar para o Senhor. Então a preocupação dele era essa íntima comunhão com o Senhor, uma comunhão contínua, do dia a dia, a presença de Deus na vida dele. E aquele que está em espírito, em comunhão com Deus, sente falta da operação do Senhor, não é verdade? Por meio de um Deus que fala pelos dons espirituais. Davi buscou ansiosamente a presença da arca junto a ele. Queria que ela estivesse em uma tenda ao lado da sua casa. Ele queria intimidade com Deus, nós queremos intimidade com Deus. E a sua alegria está na presença do Senhor, expressa no Salmo que nós conhecemos, Salmo 122, que ele diz, alegrei-me quando me disseram, vamos à casa do Senhor. E para isso, resolveu conquistar um obstáculo enorme, nada mais nada menos do que a fortaleza de Sião, controlada por um povo forte, aguerrido, os jebuseus. E após essa conquista, Sião passou a ser chamada Cidade de Davi. E para conquistar essa comunhão, nós, os servos de Deus, também enfrenta oposições essas da carne, do nosso velho homem, a luta contra o pecado, as atrações, as distrações desse mundo, a paixão da carne, a paixão dos olhos e a soberba da vida.

Todos nós, meus irmãos, precisamos vencer esses obstáculos para podermos ser servos verdadeiramente úteis na mão do Senhor. Porque esse é o propósito do Senhor. E nessa condição espiritual e nessa vida de obediência, Davi foi primeiramente o modelo do homem que agrada a Deus. E nós vamos ler o texto em Atos dos Apóstolos, capítulo 13, verso 22, que nos fala claramente, né? Nos fala sobre isso. Achei a Davi, homem segundo o meu coração, e o que fará toda a minha vontade. Mas não apenas isso. Davi foi um tipo extraordinário do Senhor Jesus. Um homem perfeito em sua plena obediência ao Pai. A nossa referência é sempre, sempre foi o próprio Senhor Jesus. Ele, na final, ele é o autor e consumador da nossa fé. Paulo dizia: sede meus imitadores, assim como sou de Cristo. Por quê? Porque a nossa referência, Jesus, é o nosso exemplo para todos nós. Em matéria de vida de fé, em matéria de fidelidade. Ele sempre foi o exemplo para nós. E a pergunta que o Senhor traz para cada um de nós, para todos que estão aqui, todos que estão assistindo: você já decidiu viver como Davi? Ou seja, agradar ao Senhor em tudo? Você está aprendendo como Jesus, como ele próprio disse: aprendei de mim que sou manso e humilde de coração? Finalmente, nós olhamos para a vida de Davi, a sua dependência do conselho do Senhor em todas as decisões, a sua humildade diante do Senhor, e notamos como sua vida apresenta um modelo expressivo de como deve ser realizada hoje a obra de Deus. Na igreja, como corpo de Cristo, isso é, controlada pelo Espírito Santo, contemplamos toda a vontade de Deus sendo realizada. Por isso, não nos cansamos de consultar o Senhor sempre em tudo. Não é verdade? Desejamos ouvir a cada dia, a cada momento, a cada passo, a voz do Espírito Santo, como recomendado pelo Senhor, que diz: quem tem ouvidos, ouça o que o Espírito diz às igrejas. Por isso tudo, a obra realizada por Davi representa a obra realizada pelo Espírito Santo no corpo de Cristo. A igreja é fiel de Jesus, a igreja que tem em tudo dependente do Senhor. E assim, sem mim, diz o Senhor, sem mim nada podeis fazer. Nós vamos cantar um louvor que fala: fala Jesus querido, fala com bondade, fala.

Glória a Jesus, glória a Deus. Eu vos saúdo com a paz do Senhor Jesus. Dando continuidade ao nosso estudo, pastor Wallace citando o livro de Atos dos Apóstolos, capítulo 13, verso 22, ele mostrou o Senhor Jesus, o texto nos fala do Senhor Jesus, de Davi, como aquele homem que tinha no seu coração o desejo de fazer toda a vontade do Pai. E nós vemos isso muito claramente como um tipo do Senhor Jesus. E nós vamos dar agora uma ênfase no estudo sobre essa figura de Davi como um tipo do Senhor Jesus, naquilo que Davi não pecou. Ele é uma figura linda e bela do Senhor Jesus. Do desejo que você traz no seu coração, que eu trago no meu coração, de fazer a vontade de Deus. Davi, logo no início da sua caminhada, ele ouve uma palavra do profeta Samuel. Samuel disse ali na casa de Jessé, e certamente Davi tomou conhecimento disso, quando Deus falou com o profeta Samuel: Deus não vê como vê o homem, porque o homem vê a aparência, mas Deus sonda os corações. Isso fez toda a diferença na vida de Davi, que nós vamos ver na palavra do Senhor, Davi se apresentando como um homem do coração quebrantado e contrito, que Deus não despreza. E nós aprendemos a servir o Senhor assim. E nós vamos ver, nessa figura de Davi, nós vamos ver profeticamente o Senhor Jesus, que estava ali representado por ele, porque Jesus também tinha um compromisso em fazer a obra do Pai, em que o nome do Pai fosse glorificado na vida dele. Quem entendeu o que é a salvação, o que é o nosso chamado, traz no coração esse mesmo sentimento. Sentimento do desejo de fazer a obra de Deus. Que o nome do Senhor seja glorificado na sua vida. O apóstolo Paulo vai falar disso, né? Que nós fôssemos imitadores dele, como ele é imitador de Cristo. Então Davi é essa figura, aquele homem do coração quebrantado. Cria em mim, ó Deus, um coração puro, um espírito reto. Era o desejo, era aquilo que ele trazia no seu coração. O Senhor Jesus também, em todas as suas palavras, em todas as obras que ele fazia, ele estava na dependência do Pai. Mas Jesus respondeu e disse, na verdade, né, conforme João 5,19, ele disse, na verdade vos digo, que o Filho por si mesmo não pode fazer coisa alguma, se o não vir fazer o Pai, porque tudo quanto ele faz, o Filho faz igualmente. Já pensaram que coisa gloriosa, maravilhosa? Tudo que o Senhor Jesus fazia era conforme aquilo que ele via o Pai fazer. E ele vai dizer, né, eu e o Pai somos um. Era uma união perfeita, uma vontade de fazer, de realizar a obra do Pai. Da mesma forma, a obediência na vida do servo de Deus consiste também em fazer tudo conforme a direção do Senhor Jesus. E é por isso que nós consultamos ao Senhor em tudo que fazemos. Amém? É uma verdade.

na nossa vida. Esse desejo não é o que eu penso, não é o que eu acho, não é o que me parece, mas Senhor, qual é a tua vontade? Porque a minha maior alegria, o meu maior desejo é fazer a vontade do Senhor. E nós chamamos isso de quê? De vida profética. É a vida profética. São os caminhos que antes de nós nascermos, como diz o salmista, Deus estabeleceu todas as coisas. Todas as coisas estavam escritas no teu livro. Antes que eu fosse formado no ventre da minha mãe. O que é isso? É vida profética. O que eu quero para mim? Eu quero é o que diz o salmista lá, né, no Salmo 139. Guia-me pelo caminho eterno. Qual é o caminho eterno? É a vontade do Pai. É a vida profética. E Davi estava vivendo isso. E naquilo que ele viveu, conforme aquilo que o Senhor tinha para ele, ele estava realizando a obra do Senhor conforme a vontade do Pai. E nós vemos isso de uma maneira muito bela, se cumprindo perfeitamente na vida do Senhor Jesus. Então, o tipo do Senhor Jesus, nós vemos também como um guerreiro. Davi era um guerreiro. E nisso ele era um tipo do Senhor Jesus, um guerreiro vitorioso. Você não vê em nenhum momento dizer, Davi foi derrotado. Não, Davi venceu os inimigos. Ele venceu o gigante Golias, mas ele venceu cada batalha. Ele não conheceu derrota. E o Senhor Jesus também. O Senhor Jesus em momento nenhum foi derrotado. Alguém pode dizer, não, ele foi derrotado na cruz do Calvário. Não, na cruz do Calvário ele foi vitorioso. Porque ele disse o quê? Ele disse, olha, ninguém tira a minha vida de mim. Ninguém tira. Ele podia dar ordem aos anjos dele e escapar daquela hora. Mas ele disse, mas eu vim para esta hora. Era profecia. Mas ele orou, Pai, se possível, passa de mim este cálice, mas seja feita a tua vontade. E toda a profecia apontava para a morte dele no Calvário. E ele estava ali para que a vontade do Pai se cumprisse na vida dele. Então, como Davi venceu todas as batalhas, Jesus também não conheceu derrota. Davi é essa figura de Jesus quando ele sai para vencer. Aquilo que as mulheres de Israel cantaram, né, quando Davi voltava das batalhas. Olha, Saul matou 1.000, mas Davi matou 10.000. Era o homem vitorioso. É o homem que olhou para o gigante e saiu dizendo, eu saio a ti, eu venho a ti em nome do Senhor Deus dos Exércitos. Não é em meu nome. E nós hoje estamos vivendo esta verdade. E podemos dizer, nós somos mais do que vencedores em Cristo Jesus, em qualquer circunstância. Em qualquer circunstância. Nós nos sentimos assim. Por quê? Porque a nossa vitória já está determinada. Jesus venceu na cruz, e Jesus, o túmulo, a sepultura, não pôde detê-lo. Onde está, ó morte, o teu aguilhão? Tragada foi a morte na vitória. E quando ele ressuscitou, diz a palavra de Deus, nós morremos com ele, mas nós ressuscitamos com ele. Então assim, nós vemos o Senhor Jesus vitorioso. E em Jesus, nós também somos vencedores. Porque ele venceu o pecado, ele venceu a carne, venceu o inimigo e ele venceu a morte. Naquela figura de Davi, venceu o gigante, venceu a carne, venceu os inimigos. E Davi, quando termina a sua vida, ele termina a sua vida e as últimas palavras dele são: toda a minha alegria e todo o meu prazer estão nele. E ele fala, aquele renovo que ainda não brotou, mas toda a minha alegria e todo o meu prazer estão nele. Que coisa bela. É isso que nós trazemos também no nosso coração, essa mesma esperança, que toda a nossa alegria e todo o nosso prazer estão verdadeiramente em Jesus, porque tudo vai passar, mas aquele que crê em Jesus nunca morrerá. Viveremos com ele e reinaremos com ele para sempre. O Senhor Jesus, Davi também é um tipo do Senhor Jesus, como rei de Israel.
o trono de Davi, Deus fez uma promessa a Davi, que o trono

De Davi duraria para sempre. É por quê? Porque Davi ia reinar para sempre, não porque o trono dele, um descendente dele, sentaria para sempre no trono. E quem é esse descendente? O Senhor Jesus. Aquele renovo que Davi menciona nas suas últimas palavras, que ainda iria brotar, e toda a alegria dele estava nesse renovo. Ele ali era uma figura do Senhor Jesus como rei. O rei cujo trono permanece para sempre. O trono permanece porque Davi não faltará um descendente seu que se assente no trono. Quem é esse? O Senhor Jesus. A mesma promessa que Deus havia feito a Abraão, né? Abraão, em ti serão benditas todas as famílias da terra. Quem é esse? Esse é o Senhor Jesus. Todas as famílias da terra foram benditas num descendente de Abraão e num descendente de Davi, o Senhor Jesus. Então, esse reino que dura para sempre, esse reino de Davi, ele se cumpre no Senhor Jesus. É o rei de Israel, é o trono de Davi, mas aquele que se assentou e tornou-se rei dos reis e senhor dos senhores. O seu reinado é eterno e ele reina para sempre, hoje sobre a sua igreja, mas ele descerá um dia e se assentará no trono em Jerusalém e ensinará o homem o que é um reino de justiça, de verdade e de paz. E o maravilhoso é que nós reinaremos com ele para sempre. Somos co-herdeiros com Cristo dessa promessa e dessa bênção. Ele é o Cordeiro que foi morto, mas agora vive e reina eternamente. Que com grande voz diziam, Apocalipse 5:12, digno é o Cordeiro que foi morto de receber o poder, riqueza, sabedoria e forças e honra e glória e ações de graça. A ele seja a glória, o poder, a honra, o louvor. Ele é digno de toda adoração e a igreja hoje está aos pés dele, antecipando aquilo que nós vamos fazer na glória. Quando todos os povos de todas as nações, de todas as línguas, estarão diante do trono dando a ele a glória que pertence a ele e que a igreja fiel hoje já rende a ele. Davi também é um tipo do Senhor Jesus como sacerdote. Aí alguém pode dizer, não, mas Davi era da tribo de Judá, Davi não era levita, Davi não era sacerdote. Mas a palavra do Senhor nos mostra ele vestido quando a arca, e nós estamos falando disso, né? A arca entrando em Jerusalém, e ele faz uma tenda para a arca, porque ele queria a arca perto dele, ao lado da casa dele. Ele ansiava pela presença do Senhor, pela comunhão, pelo privilégio de poder ouvir a voz de Deus, de consultar o Senhor. Então ele vai buscar a arca e põe a arca ao lado da sua casa, naquela tenda. Ali ele é um tipo do Senhor Jesus, porque a palavra diz que ele estava vestido como sacerdote. Ele estava vestido de linho fino. Ele não era sacerdote, ele era rei, mas ele ali abençoou o povo. E ele distribuiu o alimento para todos naquele instante. Quando a arca chega, ele distribuiu o alimento para todos. Por quê? Porque ele é aquela figura que um dia, fugindo de Saul, ele entra na tenda e ele come do pão que era para o sacerdote, o pão da proposição. Por quê que ele come do pão da proposição? Porque ele é essa figura também, porque Jesus é rei e sacerdote. Então Davi, o rei Davi, ele abençoa o povo como se fosse sacerdote. Ele se veste de linho como sacerdote. Ele come do pão e ele distribui do pão para o povo, o alimento para o povo. Por quê? Porque o Senhor Jesus é isso para nós. Ele é nosso rei, mas ele é aquele que ministra diante do Pai em nosso favor. Ele é o sumo sacerdote eterno diante de Deus, mas ele é aquele que nos alimenta todos os dias com o pão da vida. Ele comeu do pão, mas ele é o pão que alimenta, que nutre as nossas almas. Jesus é o sumo sacerdote eterno, naquela figura que Abraão encontra de Melquisedeque lá no livro de Gênesis. Ele é essa figura, o Senhor Jesus, é o sumo sacerdote eterno
não segundo a genealogia.

teologia humana, mas eterna, é aquela figura de Melquisedeque, e nós vivemos das bênçãos dele, alimentamos-nos da sua palavra, porque ele é o pão da vida, e ele realizou por nós uma eterna redenção. Vemos também Davi como tipo do Senhor Jesus, como aquele que a Bíblia diz, a palavra do Senhor diz, que ele foi o homem segundo o coração de Deus, mas ele foi também o homem suave em salmos. E a palavra do Senhor nos diz que Davi foi mais do que isso. Você vê uma coisa, né? Um dos textos bíblicos mais conhecidos, e nós vamos falar dele aqui no final, é o Salmo 23. É cantado, é conhecido em toda parte. Quando Davi proclama com grande alegria para todo mundo, é um brado que ecoou por toda a história. O Senhor, ele é o Senhor, ele é o Rei eterno, ele é o Senhor dos senhores, mas esse Rei, esse Senhor, ele é o meu pastor, ele é o que cuida de mim, ele é o que conduz a minha vida. Então essa figura maravilhosa de Davi, aquele que a palavra do Senhor diz, é o homem segundo o coração de Deus, mas é o homem suave em salmos. É aquele que cantou a bondade, que cantou a misericórdia, que cantou o amor do Senhor, que proclamou para o mundo quem era o seu Deus. Não há Deus como o nosso Deus, não há Deus como o Senhor. Nós que tantas vezes lemos os salmos, encontramos ali consolo, alegria, nos fortalecemos. É aquilo que Davi disse também nas suas últimas palavras. A palavra era a alegria dele. Não era cantar vanglórias pelo que ele fez, mas é dizer, a palavra de Deus esteve na minha boca. Era essa a alegria dele. Esteve quando? Quando ele foi o suave em salmos, porque ele cantou as revelações. Ele cantou os mistérios. Quando ele fala no Salmo 23 que o Senhor é o meu pastor, é uma profecia, porque ele estava profetizando acerca do Senhor Jesus, como faz em tantos salmos. O que que era isso? Era a palavra de Deus nos seus lábios. Então ele é esse tipo do Senhor Jesus, o suave em salmos, aquele que a Bíblia diz que foi fabricante. Davi mandou fabricar instrumentos para que o nome de Deus fosse louvado. Isso se encontra em Samuel, 2 Samuel capítulo 23, verso 1. E diz a palavra do Senhor, conforme Amós 6, 5, diz assim: que cantais ao som do alaúde, inventai para vós instrumentos músicos, como Davi. Davi inventou. Davi foi um homem extraordinário, um homem inteligente, um homem capaz, um grande estrategista, um grande guerreiro, um poeta, mas acima de tudo, ele foi um servo de Deus, um homem comprometido com a obra de Deus, um homem que amou o povo do Senhor, que chorou: Senhor, o que fizeram essas pobres ovelhas? Cobra de mim, cobra da minha casa, mas poupa as ovelhas. Esse era Davi, o homem quebrantado diante do Senhor. Então, é aquilo que diz a palavra. O louvor dele não era aquilo que a Bíblia diz, né, acerca de alguns: esse povo honra-me com os lábios, mas o seu coração está longe de mim. Isso é muito comum na religião, não é verdade? Deus é 10, aí todo mundo grita: Deus é 10, Deus é isso, uma salva de palmas para Deus, e pula, e não sei o quê. Mas Deus não vê como vê o homem. O louvor que agrada a Deus é o louvor que você louva a Deus com a sua vida. Não é simplesmente os lábios. Você está cantando aquilo que você vive. Você está dizendo: Senhor, Tu és tudo para mim, porque Ele é tudo para você. Senhor, Tu és o grande amor, eu Te amo, Senhor, porque é verdade. Davi, o Senhor Jesus foi o homem perfeito. Davi não foi o homem perfeito. Naquilo que ele foi perfeito, ele é tipo do Senhor Jesus, mas ele foi um homem sincero. Quando ele falhou, ele buscou o Senhor com lágrimas. Rego meu leito com lágrimas. É a sinceridade do coração. É o homem que está diante do Senhor, dizendo: Senhor, eu quero o Senhor. E essa é a adoração que Deus aceita. Adoração do verdadeiro adorador. Adoração que está na nossa vida.
A vida de

Jesus foi isso. Uma constante glorificação ao Pai por meio de uma perfeita obediência. Jesus não falhou em nada, mas em tudo o nome do Pai foi glorificado na nossa vida. E Jesus é o nosso modelo. Nós desejamos, ele atingiu a estatura de varão perfeito, e é a estatura que nós buscamos. Nós somos aqueles, nós não nos conformamos com este mundo. Nós não nos conformamos, não, eu sou assim mesmo, eu sou assim mesmo, não. Cria em mim, ó Deus, um coração puro. Senhor, muda a minha vida, muda o meu ser. Eu quero ser esse servo, eu quero ser o verdadeiro adorador. Como cantamos aqui hoje, é diante dos povos. Nós não nos envergonhamos do Evangelho, nós não nos envergonhamos do Senhor Jesus, nós somos testemunhas deste amor. Como Davi bradou para o mundo, o Senhor é o meu pastor. Nós estamos no nosso local de trabalho, dentro das nossas casas, em todos os lugares, nós estamos identificados com o Senhor Jesus. Somos imitadores dele, queremos ser como ele, falhos, mas sinceros. É o que nós queremos, é o que nós almejamos, é a nossa luta para sermos como ele é. Todos os atos do Senhor Jesus produziram glorificação ao Pai entre aqueles que recebiam suas bênçãos. Hoje o Senhor também nos transforma. É Ele que cria. É um milagre. Nós buscamos e Ele opera um milagre. Ele muda a nossa vida. O Senhor também nos transforma em instrumentos para louvor de Deus. Davi também, como aquele que começou a mudar o culto. E nós vamos ver isso em Jesus, quando ele derramou do seu sangue, né? Por que Davi começou a mudar o culto? Porque Davi, a arca que os filisteus tinham levado, quando ele vai buscar a arca, ele coloca a arca numa tenda. Agora a tenda ao lado da sua casa. E nós vemos ali Davi como aquele que começou a mudar o culto. E Jesus, quando derramou o seu sangue, os sacrifícios de animais, depois do sacrifício do Senhor Jesus, ninguém vai mais imolar o cordeirinho. Deixaram de ter sentido. Por quê? Porque eis o Cordeiro de Deus que tira o pecado do mundo. É um culto novo. É um momento da graça maravilhosa. Como Davi, a arca lá, na tenda que Moisés construiu, a arca estava por trás de um véu. Mas na tenda que Davi colocou a arca, não tinha véu, ele tinha acesso direto a Deus. E ele, nisso daí, ele é essa figura do Senhor Jesus. Por quê? Porque hoje o culto que nós prestamos, nós não precisamos mais de um intermediário. Pela graça nós somos salvos e temos acesso direto à presença de Deus. E entramos na presença de Deus e ouvimos a sua voz. E ele fala conosco, não tem véu, no culto de Davi não tem véu, e no culto do Senhor Jesus não tem véu, porque o véu se rasgou de alto a baixo, e nós temos hoje direto acesso à presença de Deus, porque ele derramou do seu sangue. O sacrifício perfeito, não é mais o sacrifício de animais, mas agora o sacrifício profético, o sacrifício eterno, que agradou totalmente a Deus, porque ele era o Cordeiro perfeito que Deus esperava. Davi tinha acesso pleno à presença de Deus. Na tenda dele, como nós falamos, não tinha véu. Ele podia ir e ver, porque o Senhor se revelava sobre o propiciatório que estava sobre a arca. E ele podia ver a glória de Deus, e o povo do Senhor hoje pode ver a glória do Senhor. Então Davi, ele traz esse culto. E o Senhor Jesus trouxe para nós esse culto, aonde o adorador tem acesso direto à presença de Deus Pai. A adoração passou a ser apresentada diante da tenda de Davi, e Davi introduz uma coisa nova, que não tinha, pode ler na palavra do Senhor, lá na tenda que Moisés construiu, no tabernáculo, não havia louvor. Mas Davi, agora nesse tempo da graça, que o homem encontra a glória de Deus, ele introduz o louvor no culto, porque nós estamos diante do Deus que é digno de adoração e de todo o nosso louvor. O Senhor Jesus declarou, Deus busca adoradores que o adoram em espírito e em verdade.
conforme nos ensina João 4:24. Não são falsos adoradores, mas aquele que sonda os corações, ele aceita o louvor daquele que é a sinceridade, que é a verdade no louvor. O louvor é resultado, é o louvor que nós falamos sempre, da alma remida. É o louvor do salvo, é aquele que canta a alegria da salvação, que Davi fala disso também, né? E diz: Senhor, não retires de mim o teu Espírito Santo, torna a dar-me a alegria da salvação. É isso que nós cantamos. Nós cantamos a alegria que nós trazemos no nosso coração, trazemos a alegria do salvo, daquele que sabe o valor da salvação, daquele que olha e sabe que tudo vai passar, mas aquele que está firme no Senhor permanecerá para sempre. Então ele é um tipo do Senhor Jesus, como aquele que levantou uma tenda para a arca. Davi levantou uma tenda para a arca fora do tabernáculo. O Senhor Jesus veio para habitar em nós, não como um Deus de longe, mas como Deus Emmanuel. Ele é Deus conosco. Que coisa maravilhosa é sentirmos a presença dele conosco. Hoje somos tendas, um lugar da morada do Senhor. Você é a tenda, porque o Senhor veio para habitar no seu coração. Eis que eu estou à porta e bato. Se alguém ouvir a minha voz e abrir, eu entrarei. E o Senhor entrou na nossa vida e hoje ele está entronizado nos nossos corações. E disse-lhe: se alguém me ama, guardará a minha palavra e meu Pai o amará. E viveremos para ele e faremos nele morada. Ele também é tipo do Senhor Jesus como pastor humilde. Jesus é o supremo pastor das ovelhas. E que coisa bela a humildade do Senhor Jesus. Sendo o Rei dos Reis, Senhor dos Senhores, ele deixa a sua glória por amor a mim e a você. E se humilhou e tomou a forma de homem. E como menor, o mais indigno dentre os homens, ele foi à cruz do Calvário. Se humilhou, se fez servo de todos nós, para ser o nosso Salvador e para levar o castigo que nos traz a paz, estava sobre ele. Então Davi é esse tipo do Senhor Jesus como pastor humilde. Jesus é o supremo pastor das ovelhas. E ele diz em João 10:11: eu sou o bom pastor, o pastor que dá a vida pelas suas ovelhas. Aleluia. E no Salmo 23, encerrando o nosso estudo, Davi apresenta de forma profética a atuação do Senhor Jesus como pastor. Davi, que foi pastor de ovelhas, aquele que o Senhor tirou para ser o pastor das suas ovelhas, e que antes era o pastor de ovelhas na casa de Jessé, ele proclama para o mundo, que, como nós dissemos, que o Senhor é o nosso pastor. É uma proclamação para o mundo: o Senhor é o meu pastor. Já pensaram o que é isso? Você ter um pastor, alguém que vai adiante de você, ele é o Senhor de todas as coisas, ele é o Criador de todas as coisas, mas você é a ovelha dele. Aquele a quem foi dado todo o poder no céu e na terra é o seu pastor. O Senhor é o meu pastor e eu sou a sua ovelha. É Ele, o nosso Senhor, que nos dá descanso. É Ele que me faz deitar. Ele que conduz a minha vida, que me faz deitar em verdes pastos. Em Jesus encontramos descanso para a nossa alma. Jesus é o alimento da ovelha em verdes pastos, porque Ele é o pão da vida. No verso 2 ele diz: Ele dirige a nossa vida. Quando o salmista diz: guia-me mansamente, Ele guia, Ele é o seu guia, Ele vai adiante de você. Ele é aquele que sacia a sede da sua alma, porque Ele te conduz às águas tranquilas, e só Ele pode descedentar a sede da nossa alma. É Ele que traz refrigério e consolo para a nossa vida, porque Ele é aquele que o salmista Davi diz, refrigera a minha alma. É a operação do Espírito Santo refrigerando a nossa alma. É Ele que nos guia. E nesse salmo nós vamos encontrar várias vezes: guia-me, guia-me, guia-me.
é o clamor do salmista e é o nosso clamor ao

Nosso pastor, quando nós olhamos esse pastor glorioso, maravilhoso, o Senhor da nossa vida, nós olhamos para ele e diz: guia-me, Senhor, guia-me, guia-me, Senhor, guia-me, guia-me pela vereda da justiça, guia-me pelo caminho eterno, guia-me, Senhor, às águas tranquilas, conduz a minha vida. Ele não é o pastor que vai atrás, não, ele é o pastor que vai adiante das ovelhas. Ele ensina o caminho, ele conduz, não é por qualquer vereda, mas é o caminho eterno, é a vereda da justiça. No Salmo 23, no verso 4, ele nos mostra que ele é aquele que nos dá segurança, porque ainda que eu ande pelo vale da sombra da morte, eu não temerei mal algum. Por quê? Porque o meu Senhor vive, o meu Senhor está comigo. O meu Senhor me dá segurança, eu posso confiar nele nos momentos mais difíceis. Ele me toma pela mão e diz: não temas, eu sou contigo. Não há o que temer. A sua vara e o seu cajado estão presentes na nossa vida. A vara, que representa a correção, porque ele corrige aquele que ama. Não falta para o seu povo correção e disciplina. Ele corrige, mas ele corrige com amor, porque ele tem a vara, mas ele também nos consola. A disciplina prova que nós não somos bastardos, mas nós somos filhos. O cajado representa a direção do Espírito Santo. O teu cajado me consola. Temos uma direção segura. A bondade está presente na sua vida, meu irmão. Você olha para a sua vida e você vê isso. A bondade de Deus, o Deus que te amou, que te escolheu, que te salvou, que opera na sua vida. Isso é uma verdade para você. Você enxerga a bondade e você enxerga a misericórdia, porque você não é digno desse amor, você não é digno desse pastor, mas o que você encontrou nele foi bondade e misericórdia. A graça maravilhosa do Senhor Jesus não foi mérito meu, não foi mérito seu, mas eu não sei porquê, mas ele escolheu a você e escolheu a mim para revelar o seu grande amor. E por fim, a promessa da eternidade, que é tudo para nós, porque ele está nos conduzindo com segurança para a casa do Pai. E o salmista diz: habitarei na casa do Senhor, não por alguns dias, mas por longos dias, por toda uma eternidade. Vamos com o coração quebrantado, contrito, sabendo que Deus vê o seu coração. Vamos cantar que o Senhor é o nosso pastor, esse pastor amado e querido.

0: Louvado seja o nome do Senhor. Glória a Jesus. As igrejas agora estarão de pé na presença do Senhor para receber a oração com a imposição das mãos dos pastores em todos os locais, os nossos irmãos em Portugal, os pastores que ali estão também, com as mãos estendidas para orarmos com a imposição das mãos. Glória a Jesus.
1: Glória a Deus.
2: Aleluia.
1: Glória a Deus.
2: Nosso coração está cheio de alegria.
1: Aleluia.
2: Porque somos ovelha desse sumo pastor.
1: Aleluia, glória a Deus.
2: Nós te glorificamos pelo ensino, pela presença do Senhor.
1: Aleluia,
2: Deus. Pelos louvores que podemos entoar ao Rei dos Reis e ao Aleluia. Senhor dos Senhores.
0: Aleluia.
2: Nós te adoramos, Senhor, e que a tua palavra fique registrada nos nossos corações.
1: Glória.
2: Para que possamos continuar te servindo. Vivendo a tua presença na nossa vida.
0: Glória a Deus.
2: Nós te adoramos e pedimos essa bênção em nome de Jesus.
0: Amém. Amém. Louvado seja o nome do Senhor. Meus amados, assim chegamos, estamos chegando ao final desta Escola Bíblica Dominical. E nós vamos então, logo após a vinheta, aqueles que estão participando conosco pela nossa transmissão pelo YouTube, irão aguardar ainda, que terão ali ainda mais a aula das crianças e, por fim, a oração final do pastor fazendo o encerramento. Aqueles que estão nas igrejas, os pastores que estão presentes vão fazer ali o encerramento, impetrando a bênção apostólica e fazendo os procedimentos finais dos cultos. E nós aqui iremos dar ainda continuidade aqui no Manaim, na presença do Senhor. Desejamos também aos nossos irmãos que estão em Portugal o final ali feliz dessa aula e a continuidade do seminário ao longo deste dia de hoje. Que Deus a todos abençoe com a paz do Senhor Jesus.
1: Amém.

Que maravilha estarmos juntos novamente para aprendermos um pouquinho mais sobre a palavra de Deus. E eu já vou começar fazendo uma pergunta. Vocês já quiseram fazer algo certo, mas alguma coisa tentou impedir? Pois é, na aula de hoje vamos aprender sobre um homem que não deixou nada o impedir de chegar a Jesus. E vocês vão ver que o que aconteceu com ele também pode acontecer com a gente. Convido você a ler comigo o texto da Palavra de Deus, que nas nossas Bíblias está no Evangelho de Marcos, capítulo 2, versículo 5. Vamos ler? E Jesus, vendo a fé deles, disse ao paralítico: Filho, perdoados estão os seus pecados. Jesus estava em uma casa, na cidade de Cafarnaum, e muitas pessoas foram até lá para ouvir ele falar sobre o reino dos céus. Gente, a casa ficou tão cheia, mas tão cheia, que todo mundo queria ficar ali, né, perto de Jesus, para ouvir o que ele estava falando. Não dava nem para entrar na casa de tão cheia que ela estava. Então, quatro homens, carregando um amigo deles, chegaram. Esse amigo era paralítico, ele não conseguia andar. E eles colocaram em seu coração o desejo de levar o amigo deles até Jesus. Mas tinha um problema, né? A casa, como eu disse, estava lotada de pessoas. Como é que eles iam conseguir entrar? Será que eles desistiram? Não, eles tiveram uma ideia. Subiram no telhado da casa, fizeram uma abertura, desceram um amigo deles bem na frente de Jesus. E olhem só, ficou todo mundo olhando aquela cena. Mas eles, ó, nem ligaram, porque queriam levar um amigo deles até Jesus. Quando Jesus viu aquilo que tinha acontecido, ele disse bem assim, ó: Filho, perdoados estão os teus pecados. Jesus perdoou os pecados daquele homem. Ai, não foi só isso não. Jesus disse mais. Ele falou: Levanta-te, toma a tua cama e vai para a tua casa. E sabem o que que aconteceu? O homem levantou, pegou a sua cama e saiu andando. Glória a Jesus! E todos que viram aquilo ficaram muito admirados e glorificaram a Deus. E o que será que Deus quer nos ensinar com essa história? Olha, gente, foi maravilhoso para aquele homem que era paralítico sair andando para sua casa. Mas o mais importante foi que Jesus perdoou os seus pecados. Mas o que é pecar? Pecar é fazer algo que desagrada a Deus, é desobedecer a sua palavra. Quando Jesus perdoou os pecados daquele homem, ele lhe deu a salvação, o direito de ter uma vida eterna, que nunca se acaba. Ele limpou o coração daquele homem, retirando tudo que não agrada ao Senhor. E ele pode fazer o mesmo com a gente, sabiam? Mas vocês podem perguntar: o que é preciso para Jesus perdoar os nossos pecados? A Bíblia nos ensina: se confessarmos os nossos pecados, Ele é fiel e justo para nos perdoar os pecados e nos purificar de toda injustiça. Com isso, nós entendemos que Jesus é o único Salvador. Ele tem poder para curar, para libertar. E o mais importante, Ele pode perdoar os nossos pecados e nos dar a salvação, a vida eterna. Ai, olhem só, aqueles quatro amigos fizeram algo muito lindo, né? E muito importante. Olha, eles ajudaram o homem paralítico a chegar até Jesus. E você também pode fazer isso por alguém, sabia? Pode chamar um amigo para ir à igreja, falar de Jesus para alguém da sua família e ajudar aqueles que estão perto de você a fazer aquilo que agrada a Deus. Finalizamos assim essa aula, aprendendo que Jesus curou aquele homem paralítico, mas o maior milagre que ele operou naquele dia foi o perdão dos seus pecados, a salvação que Jesus concedeu a ele. E hoje ele quer fazer o mesmo com aqueles

cumprimentamos todos que nos assistem, em especial as crianças, os intermediários e adolescentes, com a paz do Senhor.

que quiserem. Basta irmos até Ele e confessarmos os nossos pecados. E Ele dirá: Filho, os teus pecados estão perdoados. Mas a decisão é nossa. Nós vamos deixar a multidão nos impedir? Ou nós vamos vencer os obstáculos e buscar Jesus? Que possamos fazer a boa escolha, buscar a Jesus com fé e de todo o nosso coração. Ele quer nos perdoar, quer transformar as nossas vidas e nos dar salvação. Que essa palavra seja uma bênção para o nosso coração. Nos despedimos de todos com a paz do Senhor Jesus.

Glória a Deus. Louvado seja o nome do Senhor. Meus irmãos, desta maneira, nós estamos encerrando a Escola Bíblica Dominical, glorificar o nome do Senhor por tudo aquilo que o Senhor nos ensinou nesta manhã. Vamos orar também pelas nossas crianças, pelos nossos intermediários, adolescentes, pelas irmãs que estão grávidas também. Vamos orar. Nosso Deus, adoramos o Teu nome, Te glorificamos por tudo que o Senhor nos ensinou nesta manhã. E pedimos, Senhor, estenda as Tuas mãos sobre as nossas crianças, intermediários, adolescentes. Que a proteção do Senhor seja sobre eles. Envia, Senhor, os Teus anjos para guardá-los. Oramos também pelas Tuas servas, pelas mulheres que estão grávidas. Dê a Tua bênção. Senhor, que na gestação possam viver experiências gloriosas com o Senhor e que o Senhor esteja as preparando para o parto, o momento da vida. Oramos e pedimos, recebe todo o nosso louvor, nossa adoração. Oramos em nome do Senhor Jesus. E em Teu nome dizemos que a graça do Senhor Jesus, o amor de Deus, nosso Pai, a comunhão do Espírito Santo repouse sobre todo o povo do Senhor, agora e sempre. Amém. Desta forma, nós encerramos a Escola Bíblica Dominical. Aqueles que nos assistem, hoje às 19 horas, nós temos os nossos cultos presenciais, as nossas igrejas. Você vai na nossa página, na internet, na página oficial da Igreja Cristã Maranata, no nosso site, você vai encontrar ali uma igreja próxima da sua casa. O Senhor tem uma bênção para o seu coração e para toda a sua família. A paz do Senhor a todos.

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1: Você já parou para pensar que a boca pode funcionar como uma janela para a saúde do corpo inteiro? Muito além de dentes, alterações aparentemente simples como sangramento gengival, aftas recorrentes, mau hálito persistente ou até mudanças na língua podem ser sinais precoces de doenças sistêmicas importantes. A ciência tem mostrado de forma cada vez mais consistente que o que acontece na boca não fica apenas na boca. Um dos exemplos mais conhecidos é a relação entre a inflamação da gengiva e dos tecidos de suporte dos dentes e doenças cardiovasculares. Estudos robustos demonstram que a inflamação crônica da gengiva pode contribuir para processos inflamatórios sistêmicos, aumentando o risco de eventos como infarto e acidente vascular cerebral, o AVC. Isso acontece porque bactérias presentes na boca podem entrar na corrente sanguínea e desencadear respostas inflamatórias em outros órgãos. Outro ponto importante é o diabetes. Existe uma relação de mão dupla entre diabetes e saúde bucal. Pessoas com diabetes têm maior risco de desenvolver doenças periodontal e, ao mesmo tempo, infecções gengivais podem dificultar o controle da glicemia. Ou seja, cuidar da gengiva também é cuidar do açúcar no sangue. A boca também pode revelar alterações relacionadas a deficiências nutricionais. Língua lisa, avermelhada ou dolorida pode indicar falta de vitaminas como B12, ferro ou ácido fólico. Pequenas rachaduras nos cantos da boca podem estar associadas a baixa imunidade ou deficiências de nutrientes.
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1: Nós saudamos, cumprimentamos os nossos amados irmãos com a paz do Senhor Jesus. A palavra para a nossa meditação está no Evangelho de Mateus, capítulo de número 19, versículo de número 26. E nos diz assim a palavra: Jesus, olhando para eles, disse-lhes: aos homens isso é impossível, mas a Deus tudo é possível. Jesus, ele dá uma resposta aqui, uma resposta à indagação, à pergunta feita com preocupação pelos seus discípulos. O Senhor Jesus acabara de se encontrar, de ter um encontro com um jovem, que a palavra descreve como jovem mancebo. Após aquele encontro, aquele jovem, apegado às suas riquezas, ele escolheu não seguir ao Senhor. Ele valorizou mais suas posses, aquilo que o prendia, as coisas desta vida, muito embora Jesus o tenha dado oportunidade, o tenha convidado para o seguir. E o Senhor Jesus, ele dá uma palavra sobre o quão difícil é o homem que tem o coração nas coisas deste mundo, nas riquezas deste mundo, quão difícil ele é entrar, ele herdar o reino dos céus. E os discípulos, diante daquela palavra, observando tudo, eles perguntam a Jesus: quem poderá salvar-se então, Senhor? Quem poderá salvar-se, Mestre? A palavra diz que Jesus então olha para eles e responde: aos homens é impossível, mas a Deus tudo é possível. A salvação, meu irmão, minha irmã, é um projeto que vem da eternidade, é um projeto eterno, é um ato do amor do Pai, da misericórdia e da soberania de Deus. Nada que nós possamos fazer, nada que nós possamos dar, nenhuma obra que nós possamos praticar, por melhor que ela seja, é capaz de pagar essa bênção, de nos dar direito à salvação. O salmista, no Salmo 49, vai nos dizer assim: aqueles que confiam na sua fazenda, se gloriam na multidão das suas riquezas, de modo algum podem remir a seu irmão, dar o resgate dele. A redenção da sua alma é caríssima e seus recursos esgotariam. Muitos não têm entendido isso, mas a salvação, ela é pela graça. É um favor imerecido da parte de Deus, é uma dádiva de Deus, que é mediante a fé. E a fé é um dom que vem de Deus. A fé não é material, ela é um dom de Deus, ela é eterna, ela vem da eternidade, e ela é depositada no nosso coração, ela é gerada na eternidade, e ela vem para nós. Mas você pode estar se perguntando hoje, você que nos ouve, que nos assiste: o que fazer então? Como fazer para alcançar essa bênção? Jesus olhou para eles. A palavra diz que ele fixou neles o seu olhar. E nós podemos dizer com toda certeza: o olhar do Senhor Jesus está hoje sobre a sua vida. O olhar do Salvador, o olhar daquele que tem infinitas misericórdias, daquele que nos ama incondicionalmente. Este olhar está sobre você, está sobre mim, para que nós tenhamos uma certeza, que diante de nós, assim como estava diante dos seus discípulos, está aquele que pode tornar possível essa bênção, aquele que é o Salvador. Ele te conhece, ele conhece as suas lutas, seus dramas, suas dores, suas mazelas, suas limitações. E você pode dizer, diante de um momento difícil, talvez, que esteja passando, é impossível, a minha vida não tem mais jeito, pode ser até isso.

0: seu pensamento diante das situações difíceis que te envolvem. Mas Ele te amou primeiro. Ele te amou com amor eterno e te atraiu. Ele se entregou por você. Ele pagou o preço. E Ele diz, tudo está consumado, quando Ele expirou e entregou sua vida na cruz do Calvário, levando toda a enfermidade, toda a dor, todo o pecado sobre Ele. E hoje Ele está olhando para cada um de nós, Ele está olhando para você. E a palavra dEle está dizendo, é possível sim. Essa bênção é possível. A salvação dEle está indo ao seu encontro neste dia. O amor dEle torna tudo possível. Abra o seu coração. Deixe Ele entrar hoje na sua vida. Deixe Ele guiar os seus passos, governar, dar direção aos seus assuntos, às suas causas. Ele hoje vai acrescentar a fé que é eterna. Essa fé que é presente dEle, que é dom dEle, Ele está acrescentando porque a palavra diz algo precioso. Tudo é possível ao que crê. E a salvação é possível. Porque hoje, pela fé, você vai crer. Jesus, Ele está olhando. O olhar dEle está sobre a sua vida para te abençoar e fazer na sua vida, na vida da sua família, tudo novo. Louvado seja o nome do Senhor. Que o Senhor possa nos abençoar com a sua palavra.
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1: O SUS fará teste para diagnóstico precoce de autismo aos 16 meses. Profissionais da atenção primária vão passar a realizar o teste que detecta sinais de transtorno do espectro autista em todas as crianças com idade entre 16 e 30 meses, como parte da rotina de avaliação do desenvolvimento. A orientação consta na nova linha de cuidado para transtorno do espectro autista. A expectativa, segundo a pasta, é que as intervenções e estímulos a esses pacientes ocorram antes mesmo do diagnóstico ser fechado. A atuação precoce é fundamental para a autonomia e a interação social futura. O governo estima que 1% da população brasileira viva com transtorno do espectro autista. Dados do IBGE indicam que 71% dessa população apresentam ainda outras deficiências que, de acordo com o Ministério, reforça a necessidade de ações integradas via Sistema Único de Saúde, o SUS. A nova linha de cuidado lançada pelo Ministério da Saúde orienta gestores e profissionais de saúde sobre como deve funcionar a rede da atenção primária aos serviços especializados com foco no rastreio precoce e no início imediato da assistência. O teste de triagem identifica sinais de autismo em crianças já nos primeiros anos de vida.
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1: Hoje eu trouxe uma receitinha gelada e simples. Um sorvete caseiro delicioso, de 3 leites. É perfeito para esses dias de calor e para agradar toda a família, porque ele rende bem. Anota aí: 4 caixas de creme de leite, 1 caixa de leite condensado e 5 colheres de sopa de leite em pó. Aí você pode bater tudo no liquidificador e levar para gelar. Com apenas 3 ingredientes, a gente faz algo muito especial. Espero que essa receitinha refresque o seu lar. Até a próxima!

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1: O governo de Minas levou a Ribeirão das Neves a carreta Saúde Mais Perto. A iniciativa leva exames de mamografia, ultrassom para a população, ampliando o acesso a serviços especializados, reduzindo o tempo de espera na rede pública. Com investimento de cerca de 10 milhões, a ação conta com 4 unidades móveis equipadas para consultas e exames em diversas especialidades. A carreta permite atender quem já aguardava por consultas e exames, encurtando distâncias e reduzindo o tempo de espera. A expectativa é realizar cerca de 200 atendimentos por dia com pacientes agendados pela Unidade Básica de Saúde. Neste primeiro semestre, o projeto percorre municípios da região metropolitana de BH. Ainda neste ano, a previsão é expandir atendimento para as macro-regiões Norte, Nordeste e Jequitinhonha. As unidades móveis oferecem consultas especializadas e exames de acordo com a demanda local definida pelos municípios. Entre as especialidades estão cardiologia, angiologia, endocrinologia, gastroenterologia, ortopedia, dermatologia, otorrino laringologia e pneumologia. Na saúde da mulher são realizados exames como mamografia, ultrassonografia, colposcopia, além de atendimentos oftalmológicos. Na área de diagnóstico, as carretas contam com exames como radiografia, densitometria óssea, eletrocardiograma e ecocardiograma, ampliando o acesso e contribuindo para diagnósticos mais rápidos.
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2: Nós saudamos todos com a paz do Senhor Jesus. Nós temos uma palavra da parte do Senhor para sua vida nessa noite, que se encontra em Mateus 11:28, que diz: Vinde a mim, todos os que estais cansados e oprimidos, e eu vos aliviarei. Tomai sobre vós o meu jugo e aprendei de mim.

que sou manso e humilde de coração, e encontrareis descanso para as vossas almas. Essa expressão foi dita pelo próprio Senhor Jesus. Ela fala de um convite que ele fez naquele tempo e que ele faz hoje. Esse primeiro convite de Jesus é: vinde a mim. Jesus estava mostrando a você, a mim, a todos nós, que ele é este Deus que está disponível para nos receber. Jesus, ele vai dizer, nesses dois versículos que nós lemos, expressões tão amáveis, tão especiais, mas elas são tão diferentes daquilo que ele recebeu do homem quando veio a este mundo. A primeira expressão já diz isso: vinde a mim. Ou seja, é uma disposição de Jesus em nos receber. Mas a verdade é que Jesus, quando veio a este mundo, ele não foi bem recebido. Pelo contrário, ele foi desprezado. Ele foi expulso do lugar onde morava. Ele veio para os que eram seus, mas os seus não receberam. Ele veio para Israel, Israel desprezou. Ele veio para aqueles que ele amava, mas eles não aceitaram. Ele foi desprezado, foi deixado de lado pelos homens, mas mesmo assim, sabendo que passaria, mesmo assim, enfrentando muitas vezes o desprezo, o abandono, até mesmo as pessoas se voltando contra ele, ele dá essa palavra, esse convite tão amável: vinde a mim, todos que estáis cansados e oprimidos. Essa palavra de Jesus é para você. Talvez você esteja cansado. Cansado das batalhas, das lutas, dos problemas. Cansado de sofrer. Cansado e não vê mais saída, mas a saída não está num lugar. A saída não está numa situação. A saída, ela tem um nome. O escape tem um nome. É Jesus. E você pode buscar a Jesus agora. E a palavra de Jesus é essa: vinde a mim todos, porque a obra de salvação, ela é universal, ela é para todos. Não importa qual seja a sua dor. Não importa o que você já passou, as suas escolhas difíceis, às vezes até más escolhas que fizemos no passado. A palavra de Jesus é: vinde a mim todos que estáis cansados e oprimidos. E ele diz assim: e eu vos aliviarei. O alívio é aquilo que nós sentimos de imediato. Às vezes uma dor, um peso, uma dor e vem uma medicação, vem algo e tira aquela dor, é o alívio, é imediato. O peso está difícil. Às vezes você não consegue mais carregar e vê alguém te ajuda e tira aquele peso sobre os seus ombros. É o alívio, é aquilo que é imediato, que vem naquele instante e que traz um conforto, que traz a solução. E Jesus está dizendo isso: eu sou alívio, ou seja, eu sou socorro imediato. Eu sou resposta. Eu sou uma resposta pronta. Eu sou aquele que entra na sua vida e não preciso de dias para trazer alívio. Não, é na hora. Agora, se no seu coração você crer e com a sua boca você confessar ao Senhor Jesus, você receberá o alívio. A sua alma receberá o alívio, receberá o bálsamo da vida, que é o Senhor Jesus. E ele continua dizendo: tomai sobre vós o meu jugo e aprendei de mim, que sou manso e humilde. Vejam, ele fala sobre tomar o jugo dele. Ele vai dizer logo depois que ele é este Deus que tem tanto para o homem. O jugo é suave, o fardo é leve. Mas isso é muito importante: tomai sobre vós o meu jugo e aprendei de mim. Quando ele fala aprender de mim, é como se ele estivesse dizendo: e eu quero te ensinar, eu quero falar com você, eu quero te mostrar. É Jesus dizendo que ele quer se revelar a você.

quando você toma essa decisão de aceitar Jesus, ele começa a te ensinar, a ensinar que há um lugar preparado, que é o céu, a ensinar que a salvação é pela graça, a ensinar do batismo com o Espírito Santo, a ensinar dos dons espirituais, a ensinar que a igreja é corpo de Cristo. Quando você toma essa decisão de servir a Jesus, de vir a Jesus, você começa a aprender dele. Você será um homem te ensinando. Você vai aprender de Jesus porque ele vai falar com você. Ele vai se revelar a você. Ele vai por meio da sua palavra, por meio da sua palavra revelada, sua palavra viva, dizer a você toda a vontade dele. E é muito interessante porque ele fala: tomai sobre vós o meu jugo e aprendei de mim. Nessa vida, Jesus foi um homem experimentado no trabalho. Ele foi um homem que ele se dedicou muito, um homem de dores, a palavra de Deus diz. Ele segue dizendo: porque eu sou manso e humilde de coração. Nós dissemos, ele está disponível, mas foi rejeitado. Ele é manso e humilde, mas o que ele encontrou nesse mundo quando ele veio não foi mansidão nem humildade. Ele encontrou homens amargurados, homens difíceis, palavras são duras. Ele não encontrou humildade, pelo contrário, por algumas vezes ele se queixou dos fariseus, que não eram homens humildes. Ele não encontrou um homem disposto a entender aquilo que ele tinha para dizer quando ele falava isso com Israel. Israel, um povo de dura cerviz, mas ele se coloca como manso e humilde, de coração. O coração é a figura do amor, esse amor humilde. Esse amor que por muitas vezes ele foi rejeitado, até mesmo por você, por mim, mas ele insistiu. Esse amor humilde que está ao seu lado, mesmo quando você falha, ele está ao seu lado para estender a mão e para dizer que quer te ajudar. Esse amor humilde que ele aceitou deixar a sua glória, encarnar, viver neste corpo que sente dores, que fica enfermo, que sofre. Ele aceitou a cruz por este amor humilde, pela mansidão, porque ele não veio aqui para te condenar, mas para te absolver. Ele não veio para apontar os seus erros, mas para perdoar os seus erros. Ele é manso e humilde e ele te ama. E ele diz: e encontrareis descanso para as vossas almas. Se alívio é algo imediato, o descanso é aquilo que você precisa de um tempo. Você para um pouco para ter o descanso, para recompor a força, o vigor. E Jesus é essa bênção completa, porque ele te dá alívio agora, mas ele vai caminhar contigo e vai te dar descanso. Foi a palavra de Deus, o Pai, a Moisés: Moisés, a minha presença irá contigo para te fazer descansar. Por quê? Porque quando ele caminha conosco, quando ele está conosco, quando nós temos Jesus em nossas vidas, ele é o nosso descanso. Ele é alívio, porque ele opera agora, mas ele vai ser descanso, porque ele vai caminhar com você para trazer a sua alma ao alento. Vejam uma sequência. Essa sequência ela é muito clara. Vinde a mim, tomai sobre vós, aprendei e encontrarei descanso. Essa sequência também é uma sequência profética, porque quando o homem vem a Jesus, ele toma a salvação, ele aceita a salvação, ele passa a viver aprendendo de Jesus, aprendendo do Espírito Santo, ele chegará no lugar de descanso eterno. Você vem, é o encontro, você aceita, você fica, você toma Jesus e leva Jesus contigo, você aprende dele, aprende as doutrinas, aprende a

sua obra, aprende a sua obra de salvação e você vai chegar num lugar de descanso eterno. Nessa vida, ele já nos dá muito descanso com a sua presença, mas vai chegar o dia em que nós estaremos na glória, onde não haverá cansaço, o corpo não será tocado pela enfermidade, não teremos problemas, mas será o lugar de descanso eterno, porque estaremos com o nosso Salvador para todo sempre. Vinde a mim e encontrareis descanso para as vossas almas. Que o Senhor te abençoe.

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1: Você já parou para pensar em como anda a saúde do seu cérebro? Não estou falando de exames caros ou nomes difíceis. Estou falando de memória, sono, humor. Porque quando o cérebro não vai bem, nada vai bem. Cuidar da mente é tão importante quanto cuidar do coração. E na prática, isso começa por atitudes bem mais acessíveis do que parece. A verdade é que a gente aprendeu a prestar atenção apenas no que dói. Uma dor no peito, uma febre, uma fratura. Mas quando o alerta vem em forma de esquecimento, irritação, ansiedade, constante, o sono quebrado. A gente costuma culpar o excesso de trabalho, os filhos, a idade, até a vida. Daí o cérebro vai ficando de lado. Mas cuidar da mente é muito importante porque é ela quem comanda tudo. Nossas decisões, emoções, movimentos, memórias. E também é ela quem adoece quando a gente negligencia o básico, ou seja, o descanso, a alimentação. Dormir mal, por exemplo, por vários dias seguidos pode afetar sua memória, a sua capacidade de resolver problemas e até o seu humor. O sono é quando o cérebro faz sua faxina interna. Ele remove toxinas, organiza o que vivemos e ajuda a consolidar aprendizados. Quando você dorme mal, essa faxina fica pela metade. Cuidar do cérebro é um investimento silencioso. Ele não vai te mandar uma fatura no final do mês, mas pode cobrar caro no futuro.
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Você ouvirá agora a experiência do louvor No Meu Coração Há um Tesouro, Príncipe da Vida. A compositora deste louvor foi a um seminário da Igreja Cristã Maranata, no Manaim de Domingos Martins. E uma frase dita por um professor do seminário ficou em sua mente: Jesus é o Príncipe da Vida. Em casa, ela estudava a palavra para dar aula aos adolescentes da igreja. Aquela professora de adolescentes desejou então ensinar aos seus alunos que o verdadeiro tesouro, um tesouro de grande valor, o maior que possa existir, o Senhor Jesus, é o único que nos leva a alcançarmos a vida eterna. Este louvor foi composto a partir do alcance desta revelação.

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2: Teve início a escala de vencimentos da terceira parcela do Imposto sobre Propriedade de Veículos Automotores, o IPVA, deste ano, em Minas Gerais. O IPVA pode ser pago via cartão de crédito, PIX, documento de arrecadação estadual, internet banking ou diretamente nos terminais de autoatendimento ou guichês dos agentes autorizados, bastando informar o número do Renavam do veículo. Quem optar pelo cartão de crédito, PIX, ou emitir o documento de arrecadação estadual, deve acessar o site oficial da Secretaria de Estado da Fazenda de Minas Gerais, fazenda.mg.gov.br. Pagamento também pode ser feito pelo aplicativo MG, um aplicativo do governo de Minas. De acordo com a Secretaria de Estado de Fazenda de Minas Gerais, a expectativa de arrecadação do IPVA 2026 é de cerca de 12 bilhões para uma frota tributável de cerca de 8,5 milhões de veículos em Minas Gerais. As duas parcelas anteriores do IPVA venceram nos meses de fevereiro e março. Quem deixou de pagar pode regularizar a situação de forma simples e online pelos mesmos canais utilizados para o pagamento da terceira parcela. A multa e os juros são aplicados automaticamente. O quanto antes o imposto for quitado, menos juros serão cobrados pelo atraso. Além disso, a partir do 30º dia de atraso é cobrada a multa de 20% sobre o valor da parcela.
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1: Nós saudamos, cumprimentamos os nossos amados irmãos com a paz do Senhor Jesus. A palavra para a nossa meditação está no Evangelho de Mateus, capítulo de número 19, versículo de número 26. E nos diz assim a palavra: Jesus, olhando para eles, disse-lhes: aos homens isso é impossível, mas a Deus tudo é possível. Jesus, ele dá uma resposta aqui, uma resposta à indagação, à pergunta feita com preocupação pelos seus discípulos. O Senhor Jesus acabara de se encontrar, de ter um encontro com um jovem, que a palavra descreve como o jovem mancebo. Após aquele encontro, aquele jovem, apegado às suas riquezas, ele escolheu não seguir ao Senhor. Ele valorizou mais suas posses, aquilo que o prendia, as coisas desta vida, muito embora Jesus o tenha dado oportunidade, o tenha convidado para o seguir. E o Senhor Jesus, ele dá uma palavra sobre o quão difícil é o homem que tem o coração nas coisas deste mundo, nas riquezas deste mundo, quão difícil ele é

0: entrar e herdar o reino dos céus. E os discípulos, diante daquela palavra, observando tudo, eles perguntam a Jesus: quem poderá salvar-se então, Senhor? Quem poderá salvar-se, Mestre? A palavra diz que Jesus então olha para eles e responde aos homens: é impossível, mas a Deus tudo é possível. A salvação, meu irmão, minha irmã, é um projeto que vem da eternidade, é um projeto eterno, é um ato do amor do Pai, da misericórdia e da soberania de Deus. Nada que nós possamos fazer, nada que nós possamos dar, nenhuma obra que nós possamos praticar, por melhor que ela seja, é capaz de pagar essa bênção, que nos dá direito à salvação. O salmista, no Salmo 49, vai nos dizer assim: aqueles que confiam na sua fazenda, se gloriam na multidão das suas riquezas, de modo algum podem remir a seu irmão, dar o resgate dele. A redenção da sua alma é caríssima e seus recursos esgotariam. Muitos não têm entendido isso, mas a salvação, ela é pela graça. É um favor imerecido da parte de Deus, é uma dádiva de Deus, que é mediante a fé. E a fé é um dom que vem de Deus. A fé não é material, ela é um dom de Deus, ela é eterna, ela vem da eternidade, e ela é depositada no nosso coração, ela é gerada na eternidade, e ela vem para nós. Mas você pode estar se perguntando hoje, você que nos ouve, que nos assiste: o que fazer então? Como fazer para alcançar essa bênção? Jesus olhou para eles. A palavra diz que ele fixou neles o seu olhar. Nós podemos dizer com toda certeza: o olhar do Senhor Jesus está hoje sobre a sua vida. O olhar do Salvador, o olhar daquele que tem infinitas misericórdias, daquele que nos ama incondicionalmente. Este olhar está sobre você, está sobre mim, para que nós tenhamos uma certeza: que diante de nós, assim como estava diante dos seus discípulos, está aquele que pode tornar possível essa bênção, aquele que é o Salvador. Ele te conhece. Ele conhece as suas lutas, seus dramas, suas dores, suas mazelas, suas limitações. E você pode dizer, diante de um momento difícil, talvez, que esteja passando, é impossível, a minha vida não tem mais jeito. Pode ser até esse o seu pensamento, diante das situações difíceis que te envolvem. Mas ele te amou primeiro, ele te amou com amor eterno e te atraiu. Ele se entregou por você, ele pagou o preço. E ele diz: tudo está consumado, quando ele expirou e entregou sua vida na cruz do Calvário, levando toda a enfermidade, toda a dor, todo o pecado sobre ele. E hoje ele está olhando para cada um de nós, ele está olhando para você. E a palavra dele está dizendo: é possível sim, essa bênção é possível. A salvação dele está indo ao seu encontro neste dia. O amor dele torna tudo possível. Abra o seu coração. Deixe ele entrar hoje na sua vida, deixe ele guiar os seus passos, governar, dar direção aos seus assuntos, às suas causas. Ele hoje vai acrescentar a fé que é eterna, essa fé que é presente dele, que é dom dele. Ele está acrescentando porque a palavra diz algo precioso: tudo é possível ao que crê. E a salvação é possível porque hoje, pela fé, você vai crer. Jesus, ele está olhando, o olhar dele está sobre a sua vida para te abençoar e fazer na sua vida, na vida da sua família, tudo novo. Louvado seja o nome do Senhor. Que o Senhor possa vos abençoar com a sua palavra.
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0: 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A longa espera por uma consulta médica especializada pelo SUS ainda faz parte da realidade de milhares de pessoas em todo o Brasil. Em algumas especialidades, como psiquiatria, neurologia e pediatria, não é raro que o tempo de espera ultrapasse um ano. Para tentar reverter o cenário de longas esperas por consultas médicas especializadas, o Estado do Espírito Santo tem a esperança na tecnologia como forma de ampliar o acesso e encurtar distâncias. Uma das principais estratégias tem sido a expansão das teleconsultas, que, segundo a Secretaria Estadual de Saúde do Espírito Santo, estão hoje presentes em cerca de 90% dos municípios capixabas e englobam 18 especialidades médicas. As salas são instaladas dentro das unidades básicas de saúde. A consulta é feita por videoconferência com o médico, que pode estar em qualquer parte do país ou até mesmo do mundo, desde que fale português. De acordo com a CESA, a meta é levar atendimento a quem mais precisa, especialmente em regiões onde há escassez crônica de especialidades. Todo mês, cerca de 6 mil teleconsultas. A meta é dobrar. Em média, são realizadas entre 5 e 6 mil teleconsultas por mês na Grande Vitória. Mas a capacidade do sistema permite dobrar esse número. Segundo o Estado, neste ano, estão previstas 1,25 milhão de consultas e 670 mil exames especializados.
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1: Condutores autuados por infrações leves ou médias em Minas Gerais podem ter a penalidade convertida automaticamente em advertência por escrito. Na prática, o motorista deixa de pagar a multa e não recebe pontos da Carteira Nacional de Habilitação, a CNH, desde que atenda aos critérios previstos na legislação. Para ter direito ao benefício, a infração deve ser classificada como leve ou média e o condutor não pode ter cometido nenhuma outra infração nos 12 meses anteriores. Quando concedida, a advertência substitui a multa e impede o registro de pontos no prontuário da CNH. A medida está prevista no artigo 267 do Código de Trânsito Brasileiro, que autoriza a substituição da penalidade financeira por uma advertência de caráter educativo. O Detran de Minas informa que o procedimento foi automatizado e a análise passou a ser realizada diretamente pelo órgão conforme os critérios legais. Após receber a notificação da multa, o Detran realiza automaticamente a análise do caso. O sistema verifica se o condutor atende aos critérios estabelecidos no Código de Trânsito Brasileiro, especialmente os previstos no artigo 267, que determina que a infração seja de natureza leve ou média e que o motorista não tenha cometido outra infração nos últimos 12 meses. Nos casos em que o dono do veículo não era o responsável pela infração, é possível realizar a indicação do réu condutor de forma digital por meio do aplicativo CNH do Brasil.
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0: com data em que o antigo certificado de registro de veículo foi substituído pela versão digital. Para realizar a transferência pela carteira digital, basta assinar digitalmente a autorização para transferência de propriedade de veículos e tanto vendedor como comprador, que também é validada por meio da biometria facial. O Detran orienta que para consolidar a venda é importante que após as assinaturas, o novo dono realize a vistoria em uma empresa de vistoria veicular e posteriormente agende atendimento em uma das unidades do Detran para realizar a transferência do veículo ou se utilize dos serviços de um despachante. Pelo Conselho Regional de Despachantes Documentalistas, as assinaturas passarão por uma verificação que inclui a leitura de QR Code, validação biométrica e georreferenciamento. Posteriormente, o veículo deverá passar por uma vistoria em uma empresa de vistoria veicular para que assim o despachante possa finalizar o processo de transferência do veículo.
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1: Dados do Atlas Mundial da Obesidade 2026 revelam que 20% das crianças e adolescentes com idade entre 5 e 19 anos vivem com sobrepeso ou obesidade, totalizando 419 bilhões. A previsão da Federação Mundial de Obesidade é que até 2040 o número salte para 507 milhões de crianças e adolescentes no mundo com sobrepeso ou obesidade. Em nota, a entidade alerta que a obesidade e o sobrepeso na infância levam a condições semelhantes às observadas em adultos, incluindo quadros como hipertensão e doença cardiovascular. A estimativa é que até 2040, 57 milhões de crianças apresentem sinais precoces de doenças cardiovasculares. O Atlas mostra como as ações para enfrentar a obesidade infantil permanecem inadequadas em todo o mundo, com muitos países aquém do conjunto de políticas necessárias para prevenção, monitoramento, rastreamento e manejo. A federação cobra medidas firmes para reverter as tendências atuais. Entre as ações a serem implementadas, a entidade destaca o imposto sobre bebidas adoçadas com açúcar, restrições ao marketing direcionado às crianças, incluindo plataformas digitais, implementação das recomendações globais de atividade física para crianças, proteção do

0: Aleitamento materno, padrões mais saudáveis de alimentação escolar e integração da prevenção e do cuidado ao sistema de atenção primária.
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Nós saudamos todos com a paz do Senhor Jesus. Nós temos uma palavra da parte do Senhor para a sua vida nessa noite, que se encontra em Mateus 11:28, que diz: Vinde a mim, todos os que estáis cansados e oprimidos, e eu vos aliviarei. Tomai sobre vós o meu jugo, e aprendei de mim, que sou manso e humilde de coração. E encontrareis descanso para as vossas almas. Essa expressão foi dita pelo próprio Senhor Jesus. Ela fala de um convite que ele fez naquele tempo e que ele faz hoje. Esse primeiro convite de Jesus é: vinde a mim. Jesus estava mostrando a você, a mim, a todos nós, que ele é este Deus que está disponível para nos receber. Jesus, ele vai dizer, nesses dois versículos que nós lemos, expressões tão amáveis, tão especiais, mas elas são tão diferentes daquilo que ele recebeu do homem quando veio a este mundo. A primeira expressão já diz isso: vinde a mim. Ou seja, é uma disposição de Jesus em nos receber. Mas a verdade é que Jesus, quando veio a este mundo, ele não foi bem recebido. Pelo contrário, ele foi desprezado. Ele foi expulso do lugar onde morava. Ele veio para os que eram seus, mas os seus não receberam. Ele veio para Israel, Israel desprezou. Ele veio para aqueles que ele amava, mas eles não aceitaram. Ele foi desprezado, foi deixado de lado pelos homens, mas mesmo assim, sabendo o que passaria, mesmo assim, enfrentando muitas vezes o desprezo, o abandono, até mesmo as pessoas se voltando contra ele, ele dá essa palavra, esse convite tão amável: vinde a mim, todos que estáis cansados e oprimidos. Essa palavra de Jesus é para você. Talvez você esteja cansado. Cansado das batalhas, das lutas, dos problemas. Cansado de sofrer. Cansado e não vê mais saída, mas a saída não está num lugar. A saída não está numa situação. A saída, ela tem um nome. O escape tem um nome.

nome é Jesus. E você pode buscar a Jesus agora. E a palavra de Jesus é essa: vinde a mim todos, porque a obra de salvação ela é universal, ela é para todos. Não importa qual seja a sua dor. Não importa o que você já passou, as suas escolhas difíceis, às vezes até más escolhas que fizemos no passado. A palavra de Jesus é: vinde a mim todos que estáis cansados e oprimidos. E ele diz assim: e eu vos aliviarei. O alívio é aquilo que nós sentimos de imediato. Às vezes uma dor, um peso, uma dor e vem uma medicação, vem algo e tira aquela dor, é o alívio, é imediato. O peso está difícil, às vezes você não consegue mais carregar e vem alguém te ajuda e tira aquele peso sobre os seus ombros, é o alívio, é aquilo que é imediato, que vem naquele instante e que traz um conforto, que traz a solução. E Jesus está dizendo isso: eu sou alívio, ou seja, eu sou socorro imediato, eu sou resposta, eu sou uma resposta pronta, eu sou aquele que entro na sua vida e não preciso de dias para trazer alívio, não, é na hora, agora, se no seu coração você crer e com a sua boca você confessar ao Senhor Jesus, você receberá o alívio, a sua alma receberá o alívio, receberá o bálsamo da vida, que é o Senhor Jesus. E ele continua dizendo: tomai sobre vós o meu jugo e aprendei de mim, que sou manso e humilde. Vejam, ele fala sobre tomar o jugo dele. Ele vai dizer logo depois que ele é este Deus que tem tanto para o homem. O jugo é suave, o fardo é leve. Mas isso é muito importante: tomai sobre vós o meu jugo e aprendei de mim. Quando ele fala aprender de mim, é como se estivesse dizendo: e eu quero te ensinar, eu quero falar com você, eu quero te mostrar. É Jesus dizendo que ele quer se revelar a você. Quando você toma essa decisão de aceitar Jesus, ele começa a te ensinar, a ensinar que há um lugar preparado, que é o céu, a ensinar que a salvação é pela graça, a ensinar do batismo com o Espírito Santo, a ensinar dos dons espirituais, a ensinar que a igreja é corpo de Cristo. Quando você toma essa decisão de servir a Jesus, de vir a Jesus, você começa a aprender dele. Você será um homem te ensinando. Você vai aprender de Jesus porque ele vai falar com você. Ele vai se revelar a você. Ele vai, por meio da sua palavra, por meio da sua palavra revelada, sua palavra viva, dizer a você toda a vontade dele. E é muito interessante porque ele fala: tomai sobre vós o meu jugo e aprendei de mim. Nessa vida, Jesus foi um homem experimentado no trabalho. Ele foi um homem que ele se dedicou muito, um homem de dores, a palavra de Deus diz. Ele segue dizendo: porque eu sou manso e humilde de coração. Nós dissemos, ele está disponível, mas foi rejeitado. Ele é manso e humilde, mas o que ele encontrou nesse mundo quando ele veio não foi mansidão nem humildade. Ele encontrou homens amargurados, homens difíceis, palavras são duras. Ele não encontrou humildade, pelo contrário, por algumas vezes ele se queixou dos fariseus, que não eram homens humildes. Ele não encontrou um homem disposto a entender aquilo que ele tinha para dizer quando ele falava isso com Israel. Israel, um povo de dura cerviz, mas ele se coloca como manso e humilde, de coração. O coração é a figura do amor, esse amor humilde.
esse amor que por muitas vezes

Ele foi rejeitado até mesmo por você, por mim. Mas ele insistiu. Esse amor humilde que está ao seu lado, mesmo quando você falha, ele está ao seu lado para estender a mão e para dizer que quer te ajudar. Esse amor humilde que ele aceitou deixar a sua glória, encarnar, viver neste corpo que sente dores, que fica enfermo, que sofre. Ele aceitou a cruz por este amor humilde, pela mansidão, porque ele não veio aqui para te condenar, mas para te absolver. Ele não veio para apontar os seus erros, mas para perdoar os seus erros. Ele é manso e humilde, e ele te ama. E ele diz: e encontrareis descanso para as vossas almas. Se alívio é algo imediato, o descanso é aquilo que você precisa de um tempo. Você para um pouco para ter o descanso, para recompor a força, o vigor. E Jesus é essa bênção completa, porque ele te dá alívio agora, mas ele vai caminhar contigo e vai te dar descanso. Foi a palavra de Deus, o Pai, a Moisés: Moisés, a minha presença irá contigo para te fazer descansar. Por quê? Porque quando ele caminha conosco, quando ele está conosco, quando nós temos Jesus em nossas vidas, ele é o nosso descanso. Ele é alívio, porque ele opera agora, mas ele vai ser descanso, porque ele vai caminhar com você para trazer a sua alma ao alento. Vejam, há uma sequência. Essa sequência ela é muito clara. Vinde a mim, tomai sobre vós, aprendei e encontrarei descanso. Essa sequência também é uma sequência profética, porque quando o homem vem a Jesus, ele toma a salvação, ele aceita a salvação, ele passa a viver aprendendo de Jesus, aprendendo do Espírito Santo, ele chegará no lugar de descanso eterno. Você vem, é o encontro. Você aceita, você fica, você toma Jesus e leva Jesus contigo. Você aprende dele, aprende as doutrinas, aprende a sua obra, aprende a sua obra de salvação, e você vai chegar num lugar de descanso eterno. Nessa vida, ele já nos dá muito descanso com a sua presença, mas vai chegar o dia em que nós estaremos na glória, onde não haverá cansaço, o corpo não será tocado pela enfermidade, não teremos problemas, mas será o lugar de descanso eterno, porque estaremos com o nosso Salvador para todo sempre. Vinde a mim e encontrareis descanso para as vossas almas. Que o Senhor te abençoe.

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1: Hoje eu trouxe uma receitinha gelada e simples. Um sorvete caseiro delicioso, de 3 leites. É perfeito para esses dias de calor e para agradar toda a família, porque ele rende bem. Anota aí: 4 caixas de creme de leite, 1 caixa de leite condensado e 5 colheres de sopa de leite em pó. Aí você pode bater tudo no liquidificador e levar para gelar. Com apenas 3 ingredientes, a gente faz algo muito especial. Espero que essa receitinha refresque o seu lar. Até a próxima!

0: Fala, jovem, a paz do Senhor Jesus. O programa Os Dias da Minha Mocidade está começando. Começando o nosso encontro, começando esse momento agradável, gostoso, que a gente passa e que você, ao assistir, você sempre aprende alguma coisa. A gente sempre traz convidados que têm uma palavra para ser trazida, um ensino, uma experiência, algo que é muito importante para você, jovem. E jovem de todas as idades, eu sempre falo isso, você já sabe disso. Muito bem, eu quero dizer uma coisa para você. Se você não assistiu o programa da semana passada, você não pode perder, porque o programa de hoje é uma continuação daquilo que nós começamos a falar na semana passada. E é de um alcance, de uma profundidade, de um aprendizado baseado na palavra maravilhoso, tá? Você não pode perder, já sabe. E para começar, já vou dizer, curta o vídeo, comente, faça um comentário, fala de onde você é, de onde você está assistindo. E também compartilhe, vai lá no botãozinho de compartilhar, no íconezinho de compartilhar. Compartilhe com pessoas que você sabe que precisam ouvir aquilo que está sendo trazido aqui. Vamos ver quem é que está aqui hoje? Está aqui, ó, esse grupo maravilhoso, muito bonito. Aliás, jovem, servo de Deus é tudo muito bonito. Né? Servo de Deus, o Espírito Santo faz um negócio que tem gente que a gente olha assim e faz só Deus, né? Mas... É uma bênção, os jovens estão aqui, a beleza dos jovens, a alegria, a juventude, assim, nos deixa muito envolvidos. E aqui, o meu jovem companheiro, o jovem convidado, pastor Antônio Carlos Rodrigues de Oliveira. Antônio Carlos, paz, Senhor.
1: Paz, Senhor, pastor Josias, paz, Senhor, os jovens que estão presentes, vão fazer as perguntas.
0: Isso.
1: E os jovens que nos acompanham.
0: Muito bem. Meu amigo Daniel, meu colega Daniel, a paz do Senhor, como é que você está?
2: A paz do Senhor, pastor, estou bem, graças a Deus. Paz do Senhor, pastor Antônio Carlos, aos jovens que estão aqui no estúdio, a paz do Senhor. E também você que está conectado conosco, seja no YouTube ou seja na televisão. Vai começar agora mais um programa. Estamos na parte 2 do tema Jovem, não se contamine com o mundo. Nós estamos abordando agora completo o livro de Daniel, juntamente com o nosso pastor Antônio Carlos, que hoje separamos algumas perguntas para ele responder. E vamos seguir então com as perguntas?
0: Pode seguir, Daniel.
2: Vamos seguir então com a primeira pergunta aqui no estúdio. Pode se apresentar e fazer a sua pergunta, por favor.
3: Eu sou a Rafaela, da Igreja da Enseada do Suado, pastor Sérgio. Pastor, o que podemos aprender com a postura de Sadraque, Mesaque e Abdenego diante de toda a pressão?
1: Paz do Senhor, mais uma vez. Eles foram ameaçado junto com qualquer um que se negasse a adorar a estátua de ouro que o rei Nabucodonosor mandou levantar no campo de Dura. Dura significa circular, não é? Visão de todos os lados, né? A estátua era bem alta para todos verem, né? E a ordem era o seguinte, que todos se prostrassem

0: todos, os dominados, os governadores, os prefeitos, os tesoureiros, os servos, todos se prostrassem diante. Mas os três jovens, porque Daniel deveria estar em outra função fora, ele não estava presente. Esses três jovens, eles não quiseram se prostrar porque eles conheciam bem a palavra. Porque uma grande segurança para os jovens é conhecer a palavra. No início do livro de Daniel, já foi comentado aqui na edição passada, verso 4, 1, 4, diz que eles eram conhecedores, tinham muito conhecimento geral, mas principalmente o conhecimento da palavra, e tinham experiências com Deus. Significa que eles não conheciam só a letra, não, eles conheciam a essência. Eles tinham experiência com Deus e conheciam o significado das coisas. Eles sabiam o que era idolatria. Então, Rafaela, todos se prostraram, menos os três, porque quem é idólatra, ajoelhar diante de um ídolo, ajoelhar diante do outro, dá no mesmo. Mas para o servo de Deus é diferente. Então, eles tiveram uma convicção muito grande. E a segurança deles estava no Senhor. A quem eles conheciam e tinham experiência com ele. E eles se negaram a prostrar, visando, em primeiro lugar, a vida eterna. Mesmo correndo risco com a vida atual, né? a vida física, eles não quiseram se prostrar. Não foram mal educados, tinham sabedoria. E aqui está a postura do jovem, não precisa ser mal educado. Não precisa brigar com ninguém. Eles têm que mostrar a firmeza da posição deles. Aqui foi comentado aqui pelo Daniel também, não é? É Daniel, né? Isso, Daniel. Nós estamos falando do livro de Daniel, né? Mas não do dele. Mas então ele comentou, eu acho que foi até na edição passada, que eles não tinham ninguém para perguntar. Mas era mais do que isso. Os quatro jovens chegaram lá com aproximadamente 16 anos. Sem pai presente, sem mãe, sem pastor, sem diácono, e tiveram uma postura madura. Porque tinham experiência com o Senhor, tinham dons espirituais. E é isso que nos dá segurança. Agora, eles tinham conhecimento também do que se passava. Vocês repararam que quando Nabucodonosor mandou levantar a estátua para adorar, significava ele próprio, né? E todo mundo sabe disso. Mas o Deus que ele mandou levantar, aquele novo Deus, não era Nebo ou Nego, né? Ou Nabu, né? De Nabucodonosor, né? É. Nabucodonosor, exatamente. Não é, mas o também, na outra tradução, chama de Nebo. Não era Nebo, não era Baal, não era, tinha o Deus Aco, de onde veio Mesaco, Sadraco. É questão de tradução, né? Mas era o Deus Aco. Não era nenhum deles, nenhum dos deuses conhecidos, nem dos dominados. Era um Deus novo. Era uma religião nova que ele estava fundando, apontando para os últimos tempos, onde vai ter também um Deus novo, uma religião nova, onde todos vão ter que se prostrar diante dele. Mas existia então um grande conhecimento do que era idolatria. E eles sabiam o que estavam fazendo. E a convicção deles veio pela segurança, principalmente na palavra, mas pelo ensino que eles receberam de seus mestres também e as experiências que tinham com Deus. Amém?
1: Glória a Deus. Vamos seguir?
2: Vamos seguir sim, com a segunda pergunta aqui no estúdio. Pai do Senhor, pastor. Me chamo Felipe, sou de Agassais 3, pastor Fabiano. E no capítulo 5, Belsazar, ele utiliza utensílios sagrados para uma festa profana. Trazendo para os dias de hoje, o que podemos tratar sobre trazer esses do que é santo para os dias de hoje?
0: Sim. Pai do Senhor Felipe e irmãos,

0: sede para a igreja mesmo?
1: Arasai Stanice. Arasai Stanice.
0: Arasai, né?
1: Isso.
0: Que Vila Velha.
1: Isso.
0: O rei Belsazar era neto de Nabucodonosor. Então, Nabucodonosor, depois teve uma geração, o pai dele, chamado Nabonido, nomeou a Belsazar como um rei regente. Ele devia estar, o extenso reino, ele devia estar cuidando de outras coisas. Em Babilônia, Belsazar foi feito rei. Nós vamos ver que o Daniel vai falar isso com ele, que o pai dele, é que a palavra chama o avô de pai, tá? Era comum fazer isso, né? Os seus antecedentes costumavam chamar de pai, mas na verdade era avô. O avô dele, Nabucodonosor, ele teve experiência com Deus. Para se ter ideia, ele teve o sonho do capítulo 2, era um sonho de Deus, quem teve foi Nabucodonosor. No capítulo 4, ele tem outro sonho. Na verdade, para quem não sabe, o capítulo 4 de Daniel foi escrito por Nabucodonosor. Então, o seu neto, sabendo das experiências e mais, ainda teve a questão do decreto de Deus, que ele perdeu o tino, ele perdeu a consciência e andou como animal. E depois ele glorificou, depois o reino voltou para ele, ele glorificou, e o neto dele, sabendo de todas as experiências que o seu avô teve, de como Deus operou grandemente na vida dele, não teve o temor. Em vez de honrar a Deus, honrou a deuses estranhos. Ele deu um banquete para 1.000 dos seus grandes, e mais as mulheres e outras pessoas do reino, e no meio da festa mandou trazer os utensílios, porque quando Nabucodonosor invadiu Jerusalém, levou parte, ou quase todos, os utensílios do templo, levou para a Babilônia. E ele mandou trazer para beber, se mostrou ousado. Quem não conhece a Deus, quem não conhece a Deus, que tem poder, poder é uma coisa que não significa dinheiro só, não. Um jovem pode se sentir poderoso, sabia? No sentido até do conhecimento, da vida acadêmica, de suas experiências até profissionais, às vezes até com um pai deixado pelo pai. E quando a pessoa se ensoberbece, ele faz esse tipo de coisa. Ele quer se mostrar ousado, dizer que ele entende muito bem da vida, que ele entende muito bem das coisas, e afronta as coisas que são pertencentes a Deus. Isso é que se chama da festa profana, né? Essa festa profana. Mas foi feito por alguém que não era servo de Deus, mas que deveria temer a Deus. Nós, muito mais, os jovens e nós, os que ainda não têm uma experiência com Deus, de qualquer maneira precisam ter temor às coisas de Deus e não desafiar aquelas coisas que pertencem a Deus, nem zombar das coisas de Deus. Agora, o jovem que já teve uma experiência com o Senhor, nem se nomeia no meio deles fazer alguma coisa desse tipo, não é? Interessante. As pessoas vivem como se fossem independentes, como se não houvesse Deus. Mas há um Deus no céu que vê todas as coisas, que julga tudo no momento certo, aponta para um fim que vai existir. Quando Deus vai julgar o mundo, vai julgar todos os homens. Mas ele mostra nessa passagem como que as coisas são imprevisíveis. Como que são imprevisíveis? A nossa vida pertence a Deus. Ninguém sabe o dia de sua passagem. Às vezes morre o jovem e fica o velho, porque é imprevisível. Então o Belsazar, ele fez essa festa profana. Sabiam que Daniel não foi convidado? Sabe por quê? Porque o servo

0: de Deus não tem lugar no meio profano, porque eles vão condenar as suas obras. Então, eles são colocados de lado muitas vezes. Mas quando o problema fica sério, ele é lembrado como servo de Deus. E ele tem uma palavra para dizer, ele tem uma resposta para dar. O servo tem uma resposta para dar. Interessante, como eu estava falando, como que as coisas são imprevisíveis. Naquela mesma noite, o reino de Nabucodonosor, que estava na mão de Belsazar, foi tomado. Olha só, Babilônia era uma cidade chamada inexpugnável, impossível de entrar nela. Vocês sabem como era, a cidade toda murada, com muros largos, bem altos, não tinha como entrar, e abastecida com água, porque o rio Eufrates passava por baixo dos portões reforçados. Então, se fizesse um cerco à cidade, vou dar um exemplo aqui, a cidade de Jerusalém recebeu um cerco pelo general Tito, que depois se tornou imperador romano. Por 2 anos, 2 anos, eles resistindo, mas uma cidade cercada não entra água, não entra comida, as pessoas começam a passar necessidade. Babilônia tinha provisões para resistir 20 anos. Então o rei se sentiu muito seguro nas coisas materiais, né? Aí o senhor mostra como que as coisas materiais são inseguras. Naquela mesma noite, foi Ciro e Dario, os dois reis, né? Os medos e os persas desviaram o curso do rio Eufrates, entraram pelo, o rio ficou seco, eles entraram por baixo com soldados e mataram Nabucodonosor, desculpe, Belsazar, naquela mesma noite da festa profana. Então os irmãos observam como nós temos um Deus que julga e como que nossas vidas estão na mão de Deus e que precisamos honrá-lo de todo o nosso coração e nos desviar das coisas profanas que podem nos contaminar e podem nos trazer até a perdição, porque o nosso dia ninguém conhece. Amém?
1: Amém. O aprendizado está sendo muito bom no programa de hoje. Mas nós vamos ter a participação agora de uma jovem de Volta Redonda, no estado do Rio de Janeiro. Ela é da Igreja Santo Agostinho e se chama Fernanda Miranda Oliveira. Ela tem uma pergunta a fazer. Fala, jovem.
2: A paz do Senhor Jesus, irmãos. Eu me chamo Fernanda, sou da ICM do bairro Santo Agostinho em Volta Redonda, no estado do Rio de Janeiro. E a minha pergunta é: mesmo sendo rei, Nabucodonosor precisou reconhecer que Deus governa sobre tudo. Como o jovem pode viver debaixo desse entendimento no dia a dia?
1: Amém, Fernanda. Obrigado por sua participação e um grande abraço aos nossos irmãos aí no Rio de Janeiro, na cidade de Volta Redonda. Pastor Antônio Carlos, esse entendimento que ela falou, e você comentou aqui sobre a questão de Nabucodonosor, qual a aplicação disso na vida do jovem?
0: Pois é. Paz do Senhor, né? A Fernanda?
1: Fernanda.
0: Volta Redonda. De onde é?
1: Volta Redonda. Volta Redonda. Rio de Janeiro. Isso.
0: Rio de Janeiro. Perfeitamente. Nabucodonosor, o Senhor tinha alguma coisa com Nabucodonosor. Porque deu 2 sonhos a ele, né? Mas o Senhor deu experiências a ele para que ele conhecesse que há um Deus no céu, e ele confessou isso. Ele confessou isso. Então, o nosso conhecimento, podemos dizer, né, que com a experiência de Nabucodonosor, que foi a pergunta que ela fez, né, mesmo sendo um rei, precisou reconhecer que Deus governa tudo. Não é? Bom, é um exemplo realmente, né? Porque O que Deus fez com Nabucodonosor foi algo assim grandioso. Em primeiro lugar, o primeiro sonho, ele recebeu a interpretação de Daniel, que declarou o sonho que ele esqueceu. Isso não existe em lugar nenhum do mundo, mas existe na obra de Deus, não é? Que o Senhor, ele revela O profundo

0: escondido e da ciência das coisas desconhecidas aos seus servos. Então, essa foi a primeira experiência dele. A outra experiência foi quando ele estava diante de um reino universal e ele se ensoberbeceu. Ele chegou um dia e falou assim: não é essa grande Babilônia que eu edifiquei, que eu construí com meu conhecimento e minha sabedoria? Naquela mesma hora veio o decreto de Deus e ele passou a viver como um animal. Mas depois de passado tempos, ele voltou à sua consciência e tomou ciência de tudo que aconteceu, lembrou do que aconteceu com ele e glorificou o nome de Deus. Ele não sendo servo, mas o servo de Deus tem muitas experiências com as quais ele pode dar, ter essa segurança também, ter esse testemunho. Então, penso que a experiência do Nabucodonosor foi essa. Mas nós temos ainda a palavra de Deus que nos instrui. O Salmo 119 diz que o conhecer a palavra de Deus nos faz mais sábios do que os mestres. E é ela que nos dá as experiências. Temos também os dons espirituais, né? Que nos faz ter experiências com o Senhor nosso Deus. Mas, especificamente, ela disse assim: mesmo ele sendo um rei idólatra, né? Ele precisou reconhecer que Deus governa sobre tudo, né? Então a experiência de Nabucodonosor vale para nós também. Mas nós como servos de Deus, temos outros meios, através das revelações, através da palavra e através das experiências que nós temos com ele, né?
1: Amém. Glória a Jesus. Vamos continuar aqui no estúdio?
2: Vamos sim. Pastor, interessante, antes de avançarmos para a última pergunta aqui do estúdio, Daniel, ele não ignora a visão, mas ele busca o entendimento. Como nós, jovens, possamos nos desenvolver para que nós possamos cada dia mais buscarmos o direcionamento espiritual do Senhor para as
0: Pois
2: nossas vidas?
0: é, eu até disse aqui na edição passada a respeito disso, que as revelações, elas vêm do conhecido em direção ao desconhecido. Mas quando nós falamos conhecido, não é conhecimento geral. O conhecido são experiências com Deus. Tá? Como que você pode ter revelações? Orando. Vou dar um exemplo daqui um pouquinho. Jejuando. Lendo a palavra. Falei aqui na edição passada que Daniel, lendo o profeta Jeremias, entendeu que o cativeiro duraria 70 anos. Ele foi buscar o Senhor para confirmar. E o Senhor projetou o que ele conhecia para 70 semanas com a revelação extraordinária, mas teve base naquilo que ele conhecia segundo Deus. Não é o conhecimento de qualquer maneira, não é o conhecimento geral, é o conhecimento das coisas inerentes a Deus. Que coisas são essas? Já disse, a palavra e outros meios de consagração, meios de graça. Olha só, Abraão, o Senhor revelou a ele que ia destruir Sodoma. Não foi? Então, ele fez uma avaliação, porque houve alguns eventos ali, até com a aparição de Melquisedeque, que é um tipo do Senhor Jesus, ou o próprio, não é? Então, ele teve uma vitória extraordinária, devolveu os reis para suas cidades. Ele deve ter pensado assim: com essa experiência grandiosa onde Deus fez um milagre, deve ter se convertido muita gente ali. E mais, Ló, sobrinho dele, com sua esposa, com suas duas filhas, com os dois futuros genros, então já são dois, quatro, seis, né? Então ele fez as contas, deve ter pelo menos umas 100 pessoas, ou umas 50 no mínimo, deve ter convertidas lá. Que Sodoma tinha mais ou menos 60 mil pessoas. Aí o Senhor disse que ia destruir. Aí ele orou, ele começou a oração dele. Olha só a oração dele: Senhor, se tiver 50 justos na cidade, tu destruirás? O Senhor disse assim: se tiver 50 justos na cidade, eu não destruirei. Mas agora Abraão entrou dentro da oração. Ele saiu do campo das avaliações para entrar

0: campo, e quando você começa a orar, você começa a abrir uma porta para a intimidade com Deus e com as revelações de Deus e com os segredos de Deus. Então, quando ele continuou na oração, por isso que eu digo que a oração, você precisa buscar intimidade com Deus. Ele já entendeu que podia não ter os 50. Ele antes não sabia, mas quando começou a orar, Senhor, não, se tiver 50 eu não destruo. Pode não ter os 50. E se tiver 45? Então ele foi mergulhando na oração e mergulhando nas revelações. Então a oração é uma fonte de revelação. A consagração é fonte. Quanto mais você se consagra, em melhores condições você está de receber as revelações de Deus e os dons espirituais.
1: Que intimidade maravilhosa que eles
0: Né?
1: tinham. Vamos seguir então para a última pergunta aqui no estúdio. Por favor, pode se apresentar e fazer a sua pergunta.
2: Pai do Senhor, pastor, me
0: Pode.
2: chamo Sara, sou da Igreja da Enseada do Suá, pastor Sérgio. E a minha pergunta é: em Daniel 7, Daniel tem visões de sistemas representados por animais, né?
0: Sim.
2: O senhor acredita que esses sistemas espirituais ainda operam hoje, influenciando culturas e gerações?
0: Bom, como é o nome mesmo?
1: Sara.
2: Sara.
0: Sara, irmãos, olha só. Você disse estruturas espirituais. É, pode até ter. Mas vou dizer o que que significa os animais. O que que Daniel viu? Ele viu subir do mar, que era o mar Mediterrâneo, mar grande, né? É o mar Mediterrâneo. O mar significa povos, línguas, nações, nações, o poder político. Quatro animais. O primeiro era como um leão, o segundo como um urso, o terceiro como um leopardo e o quarto indescritível, terrível e espantoso. Mais adiante, se continuar lendo, você vai ver num determinado verso que ele vai dizer assim: o quarto animal é o último reino da terra. Então, os animais representam reinos. Representam reinos. Você falou estrutura espiritual. Não é? Vamos ver se a gente pode fazer um entrelaçamento com isso. Mas então, seguinte, mas é bom ter o conhecimento primeiro do que significam esses animais. Esses animais significam reinos. O leão, alguém quer dizer? Nabucodonosor. O urso, o Império Medo-Persa. Tinha dois chifres, Dario e Ciro. O terceiro, o leopardo, greco-macedônico, que era o Alexandre o Grande. Aí, esse leopardo, ele tinha um chifre grande entre os olhos, não é? Significa Alexandre o Grande, né? Que teve um poder muito grande, de conquistou o mundo todo. E morreu precocemente, morreu com 33 anos, com o mundo todo conquistado, não é? E no lugar dele assumiram quatro generais, mas não podemos parar aqui no sentido dessa extensão dos reinos. E o último reino da Terra aí penetra depois no Apocalipse, complica mais, não é? Mas na verdade são quatro reinos. E esses quatro reinos, então agora vamos falar da estrutura espiritual. Não sei se é o sentido que você fez a pergunta, Sara. Olha só, o Senhor revelou a Daniel, e revelou a Nabucodonosor também, que no, o Nabucodonosor, ele teve uma visão, não a estátua que ele levantou no campo de Dura, mas a estátua de um homem com a cabeça de ouro, os braços e o peito de
1: De prata.
0: prata, o ventre de cobre, as pernas de ferro e os pés de barro misturado com ferro. O senhor disse que o senhor mostrou a ele os reinos da terra, desde ele até o último reino da terra. Então, olha só, o adversário, ele está construindo uma estrutura. Eu vou explicar melhor, talvez, se der tempo. Ele vai estar construindo uma estrutura para o último governo da terra. Governo humano. Agora, a palavra diz também que todos eles serão destruídos. E haverá um reino

0: será eterno e para sempre, que é o reino do Senhor Jesus.
1: Glória a Deus.
0: Esse reino permanece para sempre. Nesse reino vão estar os servos. Os servos vão estar nesse reino. Mas o adversário, interessante, que Nabucodonosor é um marco interessante. É um marco. Porque o adversário começa essa construção para o último reino da terra, o último reino humano da terra, com Nabucodonosor. Começa com ele. E vejam que ele teve um reino de grandes dimensões e um reino universal. Tudo isso é um projeto até chegar nos nossos dias e um pouquinho mais adiante, quando o mundo vai ter um governo único. Evidentemente que os países vão ter que ter representações para tudo isso, ter condições. A globalização já está nesse sentido, não é? Então, os valores universais superarem os valores nacionais, tudo no sentido, não é? Do reino universal. Então, eu penso que a estrutura espiritual é essa. Claro que tem várias coisas nisso. Por exemplo, não sei se o livro que eu vou citar aqui, não quero chamar a atenção de ninguém para isso, não é? Um determinado livro, não vou dizer a fonte agora, antigo, fala de um novo mundo regido por autoridades, não com repressão, mas com incentivos a comportamentos que interessam aos poderes. Está entendendo? Então, é uma arma. Observe lá que no sonho de Nabucodonosor, fala muito dos últimos tempos também, porque era um reino universal também. Qual era o propósito de Nabucodonosor ao mandar ensinar a cultura babilônica, porque Babilônia era o centro da cultura, do conhecimento e do poder, né? Era o centro de tudo, né? Então todos deveriam se adaptar à Babilônia, um reino idólatra. Então, quando ele coloca Daniel e seus companheiros, ele queria que aprendesse a cultura de Babilônia, conhecesse a sabedoria de Babilônia e conhecesse a língua dos caldeus, que é a babilônica, que era o aramaico antigo. Depois mudou o nome deles a Daniel, Beltesazar. E os outros três, Sadraque, que eram, vocês lembram o nome dele? Ananias, Azarias e
1: Misael.
0: Misael. E trocou o nome dele para Mesaque, segundo os deuses babilônicos. O que que Nabucodonosor queria fazer com isso? É o que o adversário quer fazer com os jovens de hoje, mudar a identidade deles. Quer mudar a identidade de vocês. É isso que o adversário quer, um projeto. Então, a parte espiritual que a gente vê é que está no contexto, mas na verdade é um reino que estará na mão do adversário, o último reino da terra, humano da terra, vai estar na mão do adversário. Mas para isso, ele vai usar de várias coisas, inclusive das ideologias para mudança de comportamento. Você vai deixar de ser servo, vai ser pressionado para isso, para ser babilônico ou mundano. Amém.
1: É, a gente está caminhando para o final. Interessante que coisas maravilhosas e profundas foram reveladas naquele grupo, que resistiu a todas as abordagens, as investidas, seja na oferta do banquete, seja na ameaça de morte,
0: Fornalha.
1: na fornalha, né? Quer dizer, em todas elas, o Senhor foi com eles pela postura que eles adotaram. Bom, caminhando agora para o final, antes de nós encerrarmos, eu quero mandar um abraço aqui para duas pessoas que fizeram comentários, né? Aqui nos comentários embaixo, você que está assistindo pelo YouTube, a nossa irmã Sônia Ferreira, que ela faz um comentário acerca de um programa que nós passamos, né, algum tempo atrás, de Libras, né? Nós recebemos aqui a Priscila, conversamos, e ela fala, eu mesma não tinha

0: E ideia da complexidade desse trabalho de Libras, como é bom saber o quanto o Senhor tem abençoado e concedido experiências. Amo muito esse programa, nós amamos muito o fato de você assistir. E também para Berenice Silva, que diz o seguinte: estou assistindo de Manaus, do estado do Amazonas, da igreja do bairro Petrópolis. Glória a Deus, um grande abraço para você de Manaus, um abraço para você, Berenice, que está nos acompanhando. A gente está chegando ao final desse programa. Se Deus quiser, na semana que vem a gente volta com mais um tema. Pastor Antônio Carlos, muito obrigado pela sua presença. A contribuição no sentido do assunto que foi trazido foi maravilhosa. Se Deus quiser, a gente vai ter outras oportunidades como essa.
1: Amém. Muito obrigado também. Paz do Senhor a todos. Paz do Senhor aos jovens aqui. Espero ter correspondido.
0: Amém. Paz, Senhor. Meu colega Daniel, que não é o Daniel do profeta Daniel da Bíblia, mas é o servo de Deus. A paz do Senhor.
2: A paz do Senhor, pastor. A paz do Senhor, pastor Antônio Carlos. Agradeço também aos jovens que vieram aqui no estúdio. E gostaria de mandar um abraço para a equipe de produção, no qual eu faço parte, juntamente com a Estela e a Raíssa.
0: Muito bem.
2: Muito bom.
0: Bom, queridos jovens, Deus abençoe, paz do Senhor, que vocês levem consigo o aprendizado, né, e vivam essa experiência no dia a dia, porque grandes coisas o Senhor quer fazer na vida de vocês. Jovens, sois fortes, tá certo? Deus abençoe. Bom, e para você que nos assiste, se Deus quiser, como eu disse, semana que vem a gente está de volta. Deus abençoe, a paz do Senhor.

0: novo comprimido para tratamento da obesidade nos Estados Unidos. O novo medicamento imita a ação natural do GLP-1, o hormônio produzido no intestino durante a alimentação, melhora a secreção de insulina pelo pâncreas. O GLP-1 atua no cérebro, reduzindo o apetite, e também no sistema digestivo ao retardar o esvaziamento do estômago. A dosagem inicial é de 0,8 miligramas. Após pelo menos 30 dias, ela deve ser aumentada para 2,5 miligramas e depois de mais de 30 dias para 5,5 miligramas. A dosagem pode ser aumentada ainda para 9 miligramas, 14,5 miligramas ou 17,2 miligramas após pelo menos 30 dias em cada nível, com base na resposta ao tratamento e na tolerabilidade. A orforglipirona é o segundo comprimido diário para a perda de peso a chegar ao mercado dos Estados Unidos. O comprimido leva a quantidades comparáveis de perda de peso em pessoas com obesidade. A FDA aponta que o novo comprimido pode gerar efeitos colaterais como náuseas, constipação, vômitos, dispepsia, dor abdominal, distensão abdominal, gases, doença no refluxo gastroesofágico, fadiga, dor de cabeça e queda de cabelo. A dose mais baixa do medicamento custa $149.
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1: O Espírito Santo teve a sua primeira cirurgia cardíaca robótica realizada no dia 8 de abril deste ano. O procedimento aconteceu no Hospital Meridional, em Cariacica, e foi conduzido com o auxílio da plataforma robótica da Vinci, considerada uma das mais avançadas para procedimentos cirúrgicos de alta complexidade. Segundo o cirurgião cardiovascular Melchior Luiz Lima, o procedimento é realizado por meio de pequenas incisões no tórax, por onde são introduzidos os braços robóticos e uma microcâmera de alta definição. Com isso, a tecnologia possibilita maior delicadeza nos movimentos, melhor visualização das estruturas cardíacas e menor agressão aos tecidos, o que favorece uma recuperação mais rápida e um menor risco de complicações. As cirurgias cardíacas estão entre os procedimentos mais complexos da medicina, isso porque exige uma equipe altamente especializada, suporte técnico avançado e protocolos rigorosos de segurança. Além disso, as doenças cardiovasculares continuam sendo a principal causa de morte no Brasil. Segundo dados da Sociedade Brasileira de Cardiologia, mais de 400 mil brasileiros perderam a vida em razão de problemas do coração, o que representa uma morte a cada 90 segundos. Por isso, a realização de cirurgias robóticas representa um passo importante para a saúde vascular.
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1: Você já parou para pensar que a boca pode funcionar como uma janela para a saúde do corpo inteiro? Muito além de dentes, alterações aparentemente simples como sangramento gengival, aftas recorrentes, mau hálito persistente ou até mudanças na língua podem ser sinais precoces de doenças sistêmicas importantes. A ciência tem mostrado de forma cada vez mais consistente e o que acontece na boca não fica apenas na boca. Um dos exemplos mais conhecidos é a relação entre a inflamação da gengiva e dos tecidos de suporte dos dentes e doenças cardiovasculares. Estudos robustos demonstram que a inflamação crônica da gengiva pode contribuir para processos inflamatórios sistêmicos, aumentando o risco de eventos como infarto e acidente vascular cerebral, AVC. Isso acontece porque bactérias presentes na boca podem entrar na corrente sanguínea e desencadear respostas inflamatórias em outros órgãos. Outro ponto importante é o diabetes. Existe uma relação de mão dupla entre diabetes e saúde bucal. Pessoas com diabetes têm maior risco de desenvolver doenças periodontal e, ao mesmo tempo, infecções gengivais podem dificultar o controle da glicemia. Ou seja, cuidar da gengiva também é cuidar do açúcar no sangue. A boca também pode revelar alterações relacionadas a deficiências nutricionais. Língua lisa, avermelhada ou dolorida pode indicar falta de vitaminas como B12, ferro ou ácido fólico. Pequenas rachaduras nos cantos da boca podem estar associadas a baixa imunidade ou deficiências de nutrientes.
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1: Hoje eu trouxe uma receitinha gelada e simples. Um sorvete caseiro delicioso, de 3 leites. É perfeito para esses dias de calor e para agradar toda a família, porque ele rende bem. Anota aí: 4 caixas de creme de leite, 1 caixa de leite condensado e 5 colheres de sopa de leite em pó. Aí você pode bater tudo no liquidificador e levar para gelar. Com apenas 3 ingredientes, a gente faz algo muito especial. Espero que essa receitinha refresque o seu lar. Até a próxima!

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1: Hoje eu trouxe uma receitinha gelada e simples. Um sorvete caseiro delicioso, de 3 leites. É perfeito para esses dias de calor e para agradar toda a família, porque ele rende bem. Anota aí: 4 caixas de creme de leite, 1 caixa de leite condensado e 5 colheres de sopa de leite em pó. 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
2: Saudamos a todos com a paz do Senhor Jesus. E nesta hora, queremos deixar uma mensagem para a sua vida, para o seu lar, para a sua família, que está no livro de Lucas, capítulo 10, versículos 33 e seguintes. E assim nos diz a palavra do Senhor. Mas um samaritano que ia de viagem chegou ao pé dele e, vendo-o, moveu-se de íntima compaixão. E, aproximando-se, atou-lhe as feridas, aplicando-lhes azeite e vinho e, pondo-o sobre a sua cavalgadura, levou para uma estalagem e cuidou dele. E, partindo ao outro dia, tirou 2 dinheiros e deu-os ao hospedeiro e disse-lhe: cuida dele, e tudo o que demais gastares eu te pagarei quando voltar. Esta é a parábola do bom samaritano, relatada, contada pelo Senhor Jesus. Ela fala sobre um homem que descia de Jerusalém para Jericó. E ele foi assaltado naquele caminho, e levaram seus bens, os seus pertences, e a palavra fala que ele foi espancado e foi deixado à beira do caminho, meio morto. E passava por aquele mesmo caminho um sacerdote. E vendo aquele homem ferido, machucado, ele continuou a sua caminhada. Também um levita que passava pelo mesmo caminho viu aquele homem e continuou o seu caminho. Mas um samaritano,

se esquecendo daquilo que o Senhor tem para a sua vida. E o homem, ele encontra justamente isso no mundo, porque o salário do pecado é a morte. O adversário das nossas almas, ele veio para matar, para roubar e para destruir. E aquele homem pôde experimentar isso, onde ele foi atacado, foi machucado e foi deixado à própria sorte naquele caminho. E o sacerdote, ao olhar aquela situação, talvez pudesse ser alguém que pararia a sua caminhada por se compadecer pela sua função sacerdotal, pelo seu chamado. Mas também, quando nós falamos de sacerdote, estamos falando da religião, que nada pode fazer pela salvação, pela vida do homem. Quando lembramos o levita, também podemos lembrar do religioso. O levita era, além do louvor do templo, ele cuidava da guarda, ele trabalhava, era uma tribo separada também para o serviço no templo, mas da mesma forma é a lei, é a religião que também não se importa com aquilo que o homem realmente necessita. Mas aquele bom samaritano, que talvez fosse a pessoa menos provável de parar a sua caminhada, justamente pela questão que havia entre os judeus e os samaritanos, mas esse bom samaritano, ele para a sua jornada para atender aquele homem. Não conhecia, obviamente, aquele homem, mas ele para, ele sente no seu coração a dor daquele homem. E você precisa saber que esse bom samaritano, que é o Senhor Jesus, ele também veio a esta vida, ele veio a esta terra para curar as nossas feridas, para nos dar a bênção da salvação, para nos dar aquilo que a religião não pode dar ao homem, que é uma vida eterna em Cristo Jesus. Ele derramou também o seu Espírito Santo, o Espírito Santo que não é para estar com homem apenas em um dia, mas era para estar conosco todos os dias, e ele curou as nossas feridas e continua até hoje tratando da vida do homem. E este bom samaritano, ele coloca aquele homem na sua cavalgadura, como nós dissemos, cuida das suas feridas, dá azeite, dá vinho e leva para uma estalagem. Ele não podia tão somente cuidar daquele homem e deixar aquele homem no caminho, ferido, machucado, mas ele leva para uma estalagem, e a estalagem fala da igreja, fala de uma vida em comunhão. Ele não levou aquele homem para uma prisão, ao contrário, ele levou aquele homem para um local onde aquele homem teria segurança, onde ele seria cuidado. E por isso mesmo que a casa do Senhor é uma bênção para as nossas vidas. Na casa do Senhor, todos os dias, nós temos o alimento espiritual, o Senhor cuida de nós, o Espírito Santo é derramado sobre as nossas vidas, porque a salvação não é apenas um dia, a salvação é o ato, é o processo, é uma caminhada com o Senhor. E o mais interessante é que, além de cuidar daquele homem, como o Senhor cuidou de nós, ele deixa já um preço, ele deixa dois dinheiros, que fala do valor que o Senhor teve ao entregar a sua vida para perdoar os nossos pecados, ao ressuscitar para nos dar a bênção da vida eterna. E ele pediu ao hospedeiro: cuida dele, e se houver mais algum gasto, eu vou pagar quando voltar. E o hospedeiro fala do Espírito Santo, que vai estar conosco até aquele grande e glorioso dia, quando o Senhor voltará para buscar a sua igreja. E por isso que esta é a nossa grande alegria, sabermos que não estamos aqui sós, porque o Espírito Santo é o penhor da nossa herança, é o Espírito Santo Consolador. E aquele bom samaritano, ele deixou algo muito claro: além de pagar por aquela hospedagem, além de dar orientações ao hospedeiro, ele disse: eu vou voltar, o Senhor Jesus voltará para buscar a sua igreja. E esta é uma verdade que não depende da nossa concordância, mas é importante sabermos que o Senhor voltará para nos buscar. E nós estamos na presença dele e nós somos gratos, porque da mesma forma um dia ele nos alcançou. Éramos ovelhas perdidas, ovelhas feridas, ovelhas deixadas à própria sorte. Mas o Senhor é aquele que nos resgatou para nos dar uma vida, para nos dar a vida

abundante, para nos dar a certeza da salvação. É aquele que cuida de nós todos os dias. E por isso que nós estamos na presença dele, estamos na casa do Senhor e não estamos aqui na presença dele por uma obrigação. Nós estamos aqui por gratidão. Ao invés de nos condenar, ele resolveu amar as nossas vidas. Ele pagou um preço por cada um de nós ao entregar a sua própria vida. E só por ele o homem pode ser resgatado. Jesus tem feito esta obra, ele tem feito algo maravilhoso em nossas vidas. E por isso mesmo, valorize a cada dia a bênção do Senhor. Não vá para Jericó. Não se afaste da presença do Senhor, porque ele tem prazer em nos abençoar. Ele tem prazer em cuidar do homem, principalmente dar a ele tudo aquilo que, pela nossa razão, pelo esforço humano, nós não conseguimos alcançar. Ele pagou um preço por nos amar. Ele cuidou das nossas feridas, derramou o seu Espírito Santo sobre as nossas vidas e ainda voltará para nos buscar. Então saiba disso, a nossa alma é muito importante para o Senhor e a vida eterna não é uma escolha. A nossa escolha é onde nós iremos passar essa vida eterna, com Deus ou sem Deus. Mas é claro que nós temos feito a melhor escolha de estarmos com o Senhor para todo sempre e sabendo que Ele voltará para nos buscar. Que o Senhor possa abençoar a sua vida, a sua família, e vamos encerrar essa breve mensagem também com uma oração. Oramos, Senhor, nesta hora, pedindo uma bênção para cada lar, para cada família que tem participado, Senhor, desta breve mensagem. Que o Senhor possa curar todas as feridas, que o Senhor possa suprir cada necessidade e que cada dia haja nos corações esta verdadeira gratidão, esta fé, e que sejamos, Senhor, constantes e vigilantes e aguardando a cada dia a volta gloriosa do Senhor Jesus. Que essa palavra possa permanecer em cada coração. Nós oramos assim em nome do Senhor Jesus. Amém. Encerramos assim e desejamos a todos a paz do Senhor Jesus.

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1: O SUS fará teste para diagnóstico precoce de autismo aos 16 meses. Profissionais da atenção primária vão passar a realizar o teste que detecta sinais de transtorno do espectro autista em todas as crianças com idade entre 16 e 30 meses, como parte da rotina de avaliação do desenvolvimento. A orientação consta na nova linha de cuidado para transtorno do espectro autista. A expectativa, segundo a pasta, é que as intervenções e estímulos a esses pacientes ocorram antes mesmo do diagnóstico ser fechado. A atuação precoce é fundamental para a autonomia e a interação social futura. O governo estima que 1% da população brasileira viva com transtorno do espectro autista. Dados do IBGE indicam que 71% dessa população apresentam ainda outras deficiências que, de acordo com o Ministério, reforça a necessidade de ações integradas via Sistema Único de Saúde, o SUS. A nova linha de cuidado lançada pelo Ministério da Saúde orienta gestores e profissionais de saúde sobre como deve funcionar a rede da atenção primária aos serviços especializados com foco no rastreio precoce e no início imediato da assistência. O teste de triagem identifica sinais de autismo em crianças já nos primeiros anos de vida.
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